0: obra incluiu ainda salas de formação, área de imprensa, camarotes, bar, instalações sanitárias e novas zonas de estacionamento. A intervenção pretendeu melhorar as condições para a prática de várias modalidades no concelho de Sinfães. 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
2: 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Previsão do estado do tempo para as próximas 24 horas. O Instituto Português de Mar e da Atmosfera está a prever para o distrito de Viseu céu pouco nublado ou limpo, com vento fraco a moderado, superando por vezes forte nas terras altas do norte e centro. O IPMA está também a prever uma pequena descida das temperaturas, com o mercúrio dos termómetros a chegar aos 32 graus de máxima e a mínima a registrar durante a noite valores perto dos 18 graus no distrito de Viseu.
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2: Bem-vindo ao 96.8, sessão de abertura na Estação Diária para mais Superestação. E já de seguida voltamos à música com uma supernova. Eu volto já a seguir, até já.
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0: 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Ora, estamos nós de novo em 9680. José Alberto Ribeiro, na Estação Diária. 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
0: 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São estes alguns dos temas que vamos desenvolver no Desporto da Estação Diária. O sorteio da terceira eliminatória da Taça de Portugal e o Tondela e Lamelas recebem equipas da Primeira Liga e o Académico de Viseu vai jogar ao terreno de uma equipa do Campeonato de Portugal. O piloto de Mangual, Jorge Almeida, venceu a Perícia da Lambareda em Resende, 8ª prova do Troféu Rayano de Perícia. O Viseu 2001 recebe domingo os Belenenses em jogo da segunda jornada da 2ª Divisão Nacional de Futsal. A 20ª Maratona de BTT nos Trilhos do Seireiro está marcada para 8 de novembro no Conselho de Penedono. Agora é só ficarem atentos ao desenvolvimento destes e outros temas no Desporto da Estação Diária. 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
3: O sorteio da terceira eliminatória da Taça de Portugal de Futebol ditou que Tondela e Lamelas recebam equipas da Primeira Liga. Já o Académico Viseu vai jogar fora do terreno de uma formação do Campeonato de Portugal. Tondela da Liga 2 vai receber no estádio João Cardoso o Alverca, enquanto o Lamelas, equipa da Divisão de Honra de Viseu, vai ter pela frente a formação de Vitória de Guimarães. Quanto ao Académico de Viseu, vai deslocar-se ao terreno do Fátima do Campeonato de Portugal. A terceira eliminatória da Taça de Portugal está agendada para 17 e 18 de outubro. Serão 27 jogos. Fora desta ronda ficaram as equipas que estão nas competições europeias de clubes: Futebol Clube do Porto e Sporting na Liga dos Campeões, Benfica, Braga e Torriense na Liga Europa. O piloto de Mangualde, Jorge Almeida, venceu a Perícia de Labareda em Rezende, a 8ª prova do Troféu Raiano de Perícias. Jorge Almeida foi o mais rápido entre os 44 pilotos em prova e bateu António Borges e Luís Sousa. O mangualdense venceu também a divisão Dica e assim reforçou a liderança do troféu. Após 8 provas, tem 178 pontos, mais 31 que Henrique Borges, que é segundo classificado. António Borges é terceiro com 135 pontos. A próxima jornada vai ser domingo, dia 27 de setembro, em Vila Nova de Poiares. A última prova do campeonato está marcada para 10 de outubro, na Meda. O Viseu 2001 recebe no domingo os Belenenses, em jogo da segunda jornada da 2ª Divisão Nacional de Futsal Série Sul. A partida está marcada para as 5h30 da tarde no pavilhão Cidade de Viseu. A equipa orientada por Rui Almeida chega a este encontro após uma vitória por 4-1 no terreno do Sassueiros. Alexandre Conde, Xano, Pedro Peixoto e Russo marcaram os golos da formação viziense. Viseu 2001 tem 3 pontos, está no quarteto que lidera o campeonato, juntamente com Planenses, Barbarense e Centro São João. A 20ª Maratona de BTT nos Trilhos do Cereiro está marcada para dia 8 de novembro em Beselga, no concelho de Penedono. Prova organizada pela Associação Beselguense, em parceria com o município de Penedono, inclui uma maratona de 55 km, uma meia-maratona com 45 e uma mini-maratona com 25 km. Ainda um passeio de BTT e uma caminhada, ambos com cerca de 10 km. As inscrições estão a decorrer até o dia 2 de novembro, com o limite de 1000 participantes. Atualizamos a informação do desporto em Estação Diária Jornal.sapo.pt e também no site da Estação Diária Rádio em 968.fm.
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0: 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Previsão do estado do tempo para as próximas 24 horas. O Instituto Português de Mar e da Atmosfera está a prever para o distrito de Viseu céu pouco nublado ou limpo, com vento fraco a moderado, superando por vezes forte nas terras altas do norte e centro. O IPMA está também a prever uma pequena descida das temperaturas, com o mercúrio dos termómetros a chegar aos 32 graus de máxima e a mínima a registrar durante a noite valores perto dos 18 graus no distrito de Viseu.
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1: Estou de volta para chamar a tua atenção para os grandes clássicos da estação que passamos regularmente na antena da Estação Diária. Fica por aí, bem ligado na estação oficial do Viseu.
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1: Vamos fazer uma pequena pausa na música e logo a seguir temos o Diário da Estação. As notícias em destaque em 96.8. Já a seguir, fica bem ligado.

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0: compostagem doméstica e comunitária. A Câmara de Santa Combadão vai receber um apoio de 100 mil euros para recuperar um troço da Ribeira das Hortas afetado pelas intempéries registadas no início deste ano. O município de Sinfães inaugurou o relvado do Estádio Municipal Professor Cerveira Pinto numa intervenção que representou um investimento superior a 1,5 milhões de euros. Agora é só ficarem atentos ao desenvolvimento destes e outros temas no Diário da Estação. 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
1: Duas horas.
2: 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Duas horas, vem o Diário da Estação.
3: O Palácio do Gelo Shopping em Viseu promove este fim de semana e pelo 8º ano consecutivo a Feira do Emprego. Reúne empresas privadas e entidades públicas com ofertas de trabalho e informação sobre oportunidades de formação e qualificação. Entre as entidades presentes estarão, além do Departamento de Recursos Humanos do Grupo Visabeira, do Palácio do Gelo, e que representa cerca de 150 lojistas, a Fábrica dos Óculos, Destaque, Rebax, G-Grupo, Fresenius Kabi, Randstad e a Associação Adamastor, através do projeto Network. Participam ainda a Universidade Politécnica de Viseu, a Escola Profissional Mariana Seixas, o Instituto de Emprego e Formação Profissional, a Associação Empresarial da Região de Viseu, o Regimento Infantaria 14, PSP e GNR. A feira vai decorrer no piso zero do Palácio de Gelo, entre as 10 da manhã e as 9 da noite, de sábado e de domingo, e pretende apoiar quem procura emprego, pretende mudar de carreira ou melhorar as suas qualificações profissionais. A Câmara de Lamego, em parceria com a empresa Biorrumo, vai levar a todas as freguesias do concelho uma campanha de sensibilização para a compostagem doméstica e comunitária. A iniciativa inclui sessões de esclarecimento sobre a importância da compostagem e sobre a forma de reaproveitar resíduos orgânicos. As famílias que participarem das sessões vão receber gratuitamente um compostor doméstico e orientações para a sua utilização. Restos da preparação das refeições, resíduos de jardim e de horta podem ser transformados em composto orgânico para enriquecer os solos. A autarquia pretende assim reduzir os resíduos enviados para aterro e incentivar práticas de valorização dos biorresíduos. A Câmara de Santa Combadão vai receber um apoio de 100 mil euros para recuperar um troço da Ribeira das Hortas que foi afetado pelas intempéries que aconteceram no início deste ano. O apoio foi atribuído através de um contrato-programa no âmbito do Territórios Resilientes, criado para apoiar e recuperar zonas afetadas por fenómenos meteorológicos extremos. O município de Sinfãs inaugurou o renovado Estádio Municipal Professor Cervera Pinto numa intervenção que representou um investimento superior a 1,5 milhão de euros. O recinto tem agora uma nova pista de atletismo, caixa de areia, minicampo, novos balneários e bancadas. A obra incluiu ainda salas de formação, área de imprensa, camarotes, bar, instalações sanitárias e novas zonas de estacionamento. A intervenção pretendeu melhorar as condições para a prática de várias modalidades no concelho de Sinfãs. Todas as notícias estão atualizadas em estaçãodiariajornal.sapo.pt. Informação também no site da Estação Diária Rádio em 968.fm.
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4: Previsão do estado do tempo para as próximas 24 horas. O Instituto Português de Mar e da Atmosfera está a prever para o distrito de Viseu céu pouco nublado ou limpo, com vento fraco a moderado, superando por vezes forte nas terras altas do norte e centro. O IPMA está também a prever uma pequena descida das temperaturas, com o mercúrio dos termómetros a chegar aos 32 graus de máxima e a mínima a registrar durante a noite valores perto dos 18 graus no distrito de Viseu.
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3: Começa agora mais uma hora de música sem parar na Estação Diária. Bem-vindo! Para começar, ouvimos um tema em português. A seguir tenho preparado para ti uma super nova música acabada de estrear para ouvires com a máxima atenção na tua Estação Diária 96.8 FM.
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0: 9, José Alberto Ribeiro. De volta à hora para vos darmos a conhecer os temas mais comerciais da rádio. José Alberto Ribeiro, na Estação Diária. Estivemos aí com o melhor da música que vai rolando na antena da Estação Diária. Não percam as notícias. Prometemos regressar em força de segunda a domingo.
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2: Bem-vindo à Estação Diária. Espero que gostes de tudo que preparamos só para ti. Vamos voltar ao que interessa? Ora, escuta as sonsas da estação. Na Estação Diária.

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1: Está na altura de fazermos mais uma pequena pausa na playlist da Estação Diária. Estamos quase na hora de te informar daquilo que de mais importante está a acontecer em termos de noticiário desportivo. 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
3: São estes alguns dos temas que vamos desenvolver no desporto da Estação Diária. O sorteio da terceira eliminatória da Taça de Portugal e o Tondela e Lamelas recebem equipas da Primeira Liga e o Académico de Viseu vai jogar ao terreno de uma equipa do Campeonato de Portugal. O piloto de Mangual, Jorge Almeida, venceu a Perícia da Labareda em Resende, 8ª prova do Troféu Rayane de Perícia. O Viseu 2001 recebe domingo os Belenenses em jogo da segunda jornada da 2ª Divisão Nacional de Futsal. A 20ª Maratona de BTT nos Trilhos do Cereiro está marcada para 8 de novembro no Conselho de Penedono. Agora é só ficarem atentos ao desenvolvimento destes e outros temas no desporto da Estação Diária. 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
3: O sorteio da terceira eliminatória da Taça de Portugal de Futebol ditou que Tondela e Lamelas recebam equipas da Primeira Liga. Já o Académico Viseu vai jogar fora no terreno de uma formação do Campeonato de Portugal. Tondela da Liga 2 vai receber no estádio João Cardoso o Alverca, enquanto o Lamelas, equipa da divisão de honra de Viseu, vai ter pela frente a formação de Vitória de Guimarães. Quanto ao Académico de Viseu, vai deslocar-se ao terreno do Fátima do Campeonato de Portugal. A terceira eliminatória da Taça de Portugal está agendada para 17 e 18 de outubro, serão 27 jogos. Fora desta ronda ficaram as equipas que estão nas competições europeias de clubes, Futebol Clube do Porto e Sporting na Liga dos Campeões, Benfica, Braga e Torriense na Liga Europa. O piloto de Mangualde, Jorge Almeida, venceu a perícia de Labareda em Rezende, a 8ª prova do Troféu Raiano de Perícias. Jorge Almeida foi mais rápido entre os 44 pilotos em prova e bateu António Borges e Luís Sousa. O mangualdense venceu também a divisão Dica e assim reforçou a liderança do troféu. Após 8 provas, tem 178 pontos, mais 31 que Henrique Borges, que é segundo classificado. António Borges é terceiro com 135 pontos. A próxima jornada vai ser domingo, dia 27 de setembro, em Vila Nova de Poiares. A última prova do campeonato está marcada para 10 de outubro, na Meda. O Viseu 2001 recebe no domingo os Belenenses, em jogo da segunda jornada da 2ª Divisão Nacional de Futsal Série Sul. A partida está marcada para as 5:30 da tarde no pavilhão Cidade de Viseu. A equipa orientada por Rui Almeida chega a este encontro após uma vitória por 4-1 no terreno do Sassueiros. Alexandre Conde, Xano, Pedro Peixoto e Russo marcaram os golos da formação viziense. Viseu 2001 tem 3 pontos, está no quarteto que lidera o campeonato, juntamente com Planenses, Barbarense e Centro São João. A 20ª Maratona de BTT nos Trilhos do Cereiro está marcada para dia 8 de novembro em Beselga, no Conselho de Penedono. Prova organizada pela Associação Beselguense, em parceria com o município de Penedono, inclui uma maratona de 55 km, uma meia-maratona com 45 e uma mini-maratona com 25 km. Ainda um passeio de BTT e uma caminhada, ambos com cerca de 10 km. As inscrições estão a decorrer-se até o dia 2 de novembro, com um limite de 1000 participantes. Atualizamos a informação do desporto em Estação Diária Jornal.sapo.pt e também no site da Estação Diária Rádio em 968.fm.
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0: Previsão do estado do tempo para as próximas 24 horas. O Instituto Português de Mar e da Atmosfera está a prever para o distrito de Viseu céu pouco nublado ao limpo, com vento fraco a moderado, superando por vezes forte nas terras altas do norte e centro. O IPMA está também a prever uma pequena descida das temperaturas, com o mercúrio dos termómetros a chegar aos 32 graus de máxima e a mínima a registrar durante a noite valores perto dos 18 graus no distrito de Viseu.
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6: 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RT. Ricardo Teixeira.
8: Olá pessoal, bem-vindos ao QI Business Secrets.
6: Ricardo Teixeira, o imparável.
8: Hoje vamos falar sobre prioridades do dia e objetivos anuais. É o que vamos falar já a seguir, por isso estejam por aí.
6: É o fim de semana.
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0: estas algumas das notícias que vamos destacar na edição do dia do Diário da Estação. O Palácio do Gelo Shopping em Viseu promove pelo 8º ano consecutivo a Feira do Emprego, este ano nos dias 26 e 27 de setembro. A Câmara de Lamego, em parceria com a empresa Biohum, vai levar a todas as freguesias do concelho uma campanha de sensibilização para a compostagem doméstica e comunitária. A Câmara de Santa Combadão vai receber um apoio de 100 mil euros para recuperar um troço da Ribeira das Hortas, afetado pelas intempéries registadas no início deste ano. O município de Sinfães inaugurou o relvado do Estádio Municipal Professor Cerveira Pinto numa intervenção que representou um investimento superior a 1,5 milhões de euros. Agora é só ficarem atentos ao desenvolvimento destes e outros temas no Diário da Estação.
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6: O Palácio do Gelo Shopping em Viseu promove este fim de semana, e pelo 8º ano consecutivo, a Feira do Emprego. Reúne empresas privadas e entidades públicas com ofertas de trabalho e informação sobre oportunidades de formação e qualificação. Entre as entidades presentes estarão, além do Departamento de Recursos Humanos do Grupo Visabeira, do Palácio do Gelo, e que representa cerca de 150 lojistas, a Fábrica dos Óculos, Destaque, Rebax, G-Group, Fresenius Scabi, Randstad e a Associação Adamastor, através do projeto Network. Participam ainda a Universidade Politécnica de Viseu, a Escola Profissional Mariana Seixas, o Instituto de Emprego e Formação Profissional, a Associação Empresarial da Região de Viseu, o Regimento Infantaria 14, PSP e GNR. A feira vai decorrer no piso zero do Palácio de Gelo, entre as 10 da manhã e as 9 da noite, de sábado e de domingo, e pretende apoiar quem procura emprego, pretende mudar de carreira ou melhorar as suas qualificações profissionais. A Câmara de Lamego, em parceria com a empresa Biorrumo, vai levar a todas as freguesias do concelho uma campanha de sensibilização para a compostagem doméstica e comunitária. A iniciativa inclui sessões de esclarecimento sobre a importância da compostagem e sobre a forma de reaproveitar resíduos orgânicos. As famílias que participarem das sessões vão receber gratuitamente um compostor doméstico e orientações para a sua utilização. Restos da preparação das refeições, resíduos de jardim e de horta podem ser transformados em composto orgânico para enriquecer os solos. A autarquia pretende assim reduzir os resíduos enviados para aterro e incentivar práticas de valorização dos biorresíduos. A Câmara de Santa Combadão vai receber um apoio de 100 mil euros para recuperar um troço da Ribeira das Hortas que foi afetado pelas intempéries que aconteceram no início deste ano. O apoio foi atribuído através de um contrato-programa no âmbito do Territórios Resilientes, criado para apoiar e recuperar zonas afetadas por fenómenos meteorológicos extremos. O município de Sinfãs inaugurou o renovado Estádio Municipal Professor Cervera Pinto numa intervenção que representou um investimento superior a 1,5 milhão de euros. O recinto tem agora uma nova pista de atletismo, caixa de areia, minicampo, novos balneários e bancadas. A obra incluiu ainda salas de formação, área de imprensa, camarotes, bar, instalações sanitárias e novas zonas de estacionamento. A intervenção pretendeu melhorar as condições para a prática de várias modalidades no concelho de Sinfãs. Todas as notícias estão atualizadas em estaçãodiariajornal.sapo.pt. Informação também no site da Estação Diária Rádio em 968.fm.
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3: 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Previsão do estado do tempo para as próximas 24 horas. O Instituto Português de Mar e da Atmosfera está a prever para o distrito de Viseu céu pouco nublado ou limpo, com vento fraco a moderado, superando por vezes forte nas terras altas do norte e centro. O IPMA está também a prever uma pequena descida das temperaturas, com o mercúrio dos termómetros a chegar aos 32 graus de máxima e a mínima a registrar durante a noite valores perto dos 18 graus no distrito de Viseu.
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4: Começa agora mais uma hora de música sem parar na Estação Diária. Bem-vindo! Para começar, ouvimos um tema em português. A seguir tenho preparado para ti uma super nova música acabada de estrear para ouvires com a máxima atenção na tua Estação Diária 96.8 FM.
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0: 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São estes alguns dos temas que vamos desenvolver no Desporto da Estação Diária. O sorteio da terceira eliminatória da Taça de Portugal e Tondela e Lamelas recebem equipas da Primeira Liga e o Académico de Viseu vai jogar ao terreno de uma equipa do Campeonato de Portugal. O piloto de Mangual, Jorge Almeida, venceu a Perícia da Labareda em Resende, 8ª prova do Troféu Rayane de Perícia. O Viseu 2001 recebe domingo os Belenenses em jogo da segunda jornada da 2ª Divisão Nacional de Futsal. A 20ª Maratona de BTT nos Trilhos do Seireiro está marcada para 8 de novembro no Conselho de Penedono. Agora é só ficarem atentos ao desenvolvimento destes e outros temas no Desporto da Estação Diária. 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
0: 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Notícias de caráter esportivo, bloco das 3:30.
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3: O sorteio da terceira eliminatória da Taça de Portugal de Futebol ditou que Tondela e Lamelas recebam equipas da Primeira Liga. Já o Académico Viseu vai jogar fora no terreno de uma formação do Campeonato de Portugal. Tondela da Liga 2 vai receber no estádio João Cardoso o Alverca, enquanto o Lamelas, equipa da Divisão de Honra de Viseu, vai ter pela frente a formação de Vitória de Guimarães. Quanto ao Académico de Viseu, vai deslocar-se ao terreno do Fátima do Campeonato de Portugal. A terceira eliminatória da Taça de Portugal está agendada para 17 e 18 de outubro. Serão 27 jogos. Fora desta ronda ficaram as equipas que estão nas competições europeias de clubes: Futebol Clube do Porto e Sporting na Liga dos Campeões, Benfica, Braga e Torriense na Liga Europa. O piloto de Mangualde, Jorge Almeida, venceu a perícia de Labareda em Rezende, a 8ª prova do Troféu Raiano de Perícias. Jorge Almeida foi mais rápido entre os 44 pilotos em prova e bateu António Borges e Luís Sousa. O mangualdense venceu também a divisão Dica e assim reforçou a liderança do troféu. Após 8 provas, tem 178 pontos, mais 31 que Henrique Borges, que é segundo classificado. António Borges é terceiro com 135 pontos. A próxima jornada vai ser domingo, dia 27 de setembro, em Vila Nova de Poiares. A última prova do campeonato está marcada para 10 de outubro, na Meda. O Viseu 2001 recebe no domingo os Belenenses, em jogo da segunda jornada da 2ª Divisão Nacional de Futsal Série Sul. A partida está marcada para as 5:30 da tarde no pavilhão Cidade de Viseu. A equipa orientada por Rui Almeida chega a este encontro após uma vitória por 4-1 no terreno do Sassueiros. Alexandre Conde, Xano, Pedro Peixoto e Russo marcaram os golos da formação viziense. Viseu 2001 tem 3 pontos, está no quarteto que lidera o campeonato, juntamente com Planenses, Barbarense e Centro São João. A 20ª Maratona de BTT nos Trilhos do Cereiro está marcada para dia 8 de novembro, em Beselga, no concelho de Penedono. Prova organizada pela Associação Beselguense, em parceria com o município de Penedono, inclui uma maratona de 55 km, uma meia-maratona com 45 e uma mini-maratona com 25 km. Ainda um passeio de BTT e uma caminhada, ambos com cerca de 10 km. As inscrições estão a decorrer-se até o dia 2 de novembro, com um limite de 1.000 participantes. Atualizamos a informação do desporto em Estação Diária Jornal.sapo.pt e também no site da Estação Diária Rádio em 968.fm.
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0: 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Previsão do estado do tempo para as próximas 24 horas. O Instituto Português de Mar e da Atmosfera está a prever para o distrito de Viseu céu pouco nublado ou limpo, com vento fraco a moderado, superando por vezes forte nas terras altas do norte e centro. O IPMA está também a prever uma pequena descida das temperaturas, com o mercúrio dos termómetros a chegar aos 32 graus de máxima e a mínima a registrar durante a noite valores perto dos 18 graus no distrito de Viseu.
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0: 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São estas algumas das notícias que vamos destacar na edição do dia do Diário da Estação. O Palácio do Gelo Shopping em Viseu promove pelo 8º ano consecutivo a Feira do Emprego, este ano, os dias 26 e 27 de setembro. A Câmara de Lamego, em parceria com a empresa Biohum, vai levar a todas as freguesias do concelho uma campanha de sensibilização para a compostagem doméstica e comunitária. A Câmara de Santa Combadão vai receber um apoio de 100 mil euros para recuperar um troço da Ribeira das Hortas, afetado pelas intempéries registadas no início deste ano. O município de Sinfãs inaugurou o relevado do Estádio Municipal Professor Cerveira Pinto numa intervenção que representou um investimento superior a 1,5 milhões de euros. Agora é só ficarem atentos ao desenvolvimento destes e outros temas no Diário da Estação. 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
1: Quatro horas. 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
2: O Palácio do Gelo Shopping em Viseu promove este fim de semana e pelo 8º ano consecutivo a Feira do Emprego. Reúne empresas privadas e entidades públicas com ofertas de trabalho e informação sobre oportunidades de formação e qualificação. Entre as entidades presentes estarão, além do Departamento de Recursos Humanos do Grupo Visabeira, do Palácio do Gelo, e que representa cerca de 150 lojistas, a Fábrica dos Óculos, Destaque, Rebax, G-Group, Fresenius Euskabi, Randstad e a Associação Adamastor, através do projeto Network. Participam ainda a Universidade Politécnica de Viseu, a Escola Profissional Mariana Seixas, o Instituto de Emprego e Formação Profissional, a Associação Empresarial da Região de Viseu, o Regimento de Infantaria 14, PSP e GNR. A feira vai decorrer no piso zero do Palácio de Gelo, entre as 10 da manhã e as 9 da noite, de sábado e de domingo, e pretende apoiar quem procura emprego, pretende mudar de carreira ou melhorar as suas qualificações profissionais. A Câmara de Lamego, em parceria com a empresa Biorrumo, vai levar a todas as freguesias do concelho uma campanha de sensibilização para a compostagem doméstica e comunitária. A iniciativa inclui sessões de esclarecimento sobre a importância da compostagem e sobre a forma de reaproveitar resíduos orgânicos. As famílias que participarem das sessões vão receber gratuitamente um compostor doméstico e orientações para a sua utilização. Restos da preparação das refeições, resíduos de jardim e horta podem ser transformados em composto orgânico para enriquecer os solos. A autarquia pretende assim reduzir os resíduos enviados para aterro e incentivar práticas de valorização dos biorresíduos. A Câmara de Santa Combadão vai receber um apoio de 100 mil euros para recuperar um troço da Ribeira das Hortas que foi afetado pelas intempéries que aconteceram no início deste ano. O apoio foi atribuído através de um contrato-programa no âmbito do Territórios Resilientes, criado para apoiar e recuperar zonas afetadas por fenómenos meteorológicos extremos. O município de Sinfãs inaugurou o renovado Estádio Municipal Professor Cervera Pinto numa intervenção que representou um investimento superior a 1,5 milhão de euros. O recinto tem agora uma nova pista de atletismo, caixa de areia, minicampo, novos balneários e bancadas. A obra incluiu ainda salas de formação, área de imprensa, camarotes, bar, instalações sanitárias e novas zonas de estacionamento. A intervenção pretendeu melhorar as condições para a prática de várias modalidades no concelho de Sinfãs. Todas as notícias estão atualizadas em estaçãodiariajornal.sapo.pt. Informação também no site da Estação Diária Rádio em 908.fm.
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0: 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Previsão do estado do tempo para as próximas 24 horas. O Instituto Português de Mar e da Atmosfera está a prever para o distrito de Viseu céu pouco nublado ou limpo, com vento fraco a moderado, superando por vezes forte nas terras altas do norte e centro. O IPMA está também a prever uma pequena descida das temperaturas, com o mercúrio dos termómetros a chegar aos 32 graus de máxima e a mínima a registrar durante a noite valores perto dos 18 graus no distrito de Viseu.
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4: Ora viva, voltámos à antena depois do sinal horário e logo a seguir destacamos algumas das músicas que mais estão a bater no mercado nacional. Supernova na Estação Diária. Fiquem bem.
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0: 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Para quem está atento à informação de caráter desportivo, depois do bloco comercial, vem aí os destaques e as notícias atualizadas nesta sessão diária. Iremos voltar para a segunda meia hora desta emissão, Super Estação.
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7: São estes alguns dos temas que vamos desenvolver no Desporto da Estação Diária. O sorteio da terceira eliminatória da Taça de Portugal e Tondela e Lanelas recebem equipas da Primeira Liga e o Académico de Viseu vai jogar ao terreno de uma equipa do Campeonato de Portugal. O piloto de Mangual, Jorge Almeida, venceu a Perícia da Labareda em Resende, 8ª prova do Troféu Rayano de Perícia. O Viseu 2001 recebe domingo os bolonenses em jogo da segunda jornada da 2ª Divisão Nacional de Futsal. A 20ª Maratona de BTT nos Trilhos do Cereiro está marcada para 8 de novembro no Conselho Penedono. Agora é só ficarem atentos ao desenvolvimento destes e outros temas no Desporto da Estação Diária.
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4: O sorteio da terceira eliminatória da Taça de Portugal de Futebol ditou que Tondela e Lamelas recebam equipas da Primeira Liga. Já o Académico de Viseu vai jogar fora no terreno de uma formação do Campeonato de Portugal. Tondela da Liga 2 vai receber no estádio João Cardoso o Alverca, enquanto o Lamelas, equipa da divisão de honra de Viseu, vai ter pela frente a formação de Vitória de Guimarães. Quanto ao Académico de Viseu, vai deslocar-se ao terreno do Fátima do Campeonato de Portugal. A terceira eliminatória da Taça de Portugal está agendada para 17 e 18 de outubro, serão 27 jogos. Fora desta ronda ficaram as equipas que estão nas competições europeias de clubes, Futebol Clube do Porto e Sporting na Liga dos Campeões, Benfica, Braga e Torriense na Liga Europa. O piloto de Mangualde, Jorge Almeida, venceu a perícia de Labareda em Rezende, a 8ª prova do Troféu Raiano de Perícias. Jorge Almeida foi mais rápido entre os 44 pilotos em prova e bateu António Borges e Luís Sousa. O mangualdense venceu também a divisão Dica e assim reforçou a liderança do troféu. Após 8 provas, tem 178 pontos, mais 31 que Henrique Borges, que é segundo classificado. António Borges é terceiro com 135 pontos. A próxima jornada vai ser domingo, dia 27 de setembro, em Vila Nova de Poiares. A última prova do campeonato está marcada para 10 de outubro, na Meda. O Viseu 2001 recebe no domingo os Belenenses, em jogo da segunda jornada da 2ª Divisão Nacional de Futsal Série Sul. A partida está marcada para as 5:30 da tarde no pavilhão Cidade de Viseu. A equipa orientada por Rui Almeida chega a este encontro após uma vitória por 4-1 no terreno do Sassueiros. Alexandre Conde, Xano, Pedro Peixoto e Russo marcaram os golos da formação viziense. Viseu 2001 tem 3 pontos, está no quarteto que lidera o campeonato, juntamente com Planenses, Barbarense e Centro São João. A 20ª Maratona de BTT nos Trilhos do Cereiro está marcada para dia 8 de novembro em Beselga, no Conselho de Penedono. Prova organizada pela Associação Beselguense, em parceria com o município de Penedono, inclui uma maratona de 55 km, uma meia-maratona com 45 e uma mini-maratona com 25 km. Ainda um passeio de BTT e uma caminhada, ambos com cerca de 10 km. As inscrições estão a decorrer-se até o dia 2 de novembro, com um limite de 1.000 participantes. Atualizamos a informação do desporto em Estação Diária Jornal.sapo.pt e também no site da Estação Diária Rádio em 968.fm.
0: 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Previsão do estado do tempo para as próximas 24 horas. O Instituto Português de Mar e da Atmosfera está a prever para o distrito de Viseu céu pouco nublado ou limpo, com vento fraco a moderado, superando por vezes forte nas terras altas do norte e centro. O IPMA está também a prever uma pequena descida das temperaturas, com o mercúrio dos termómetros a chegar aos 32 graus de máxima e a mínima a registrar durante a noite valores perto dos 18 graus no distrito de Viseu.
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7: 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Ricardo Teixeira.
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9: Hoje vamos falar de um tema bastante sensível. Vamos falar da nossa relação com o Estado.
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0: 1013. José Alberto Ribeiro. Ora viva, nos próximos minutos, há mais música na Estação Oficial Viseu. José Alberto Ribeiro, na Estação Diária. Vamos avançar para os destaques que, à hora certa, irão fazer parte do Diário da Estação, de segunda a domingo, na Estação Oficial de Viseu.
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0: 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Durante esta hora divulgamos clássicos da estação. 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
1: Para vos darmos a saber as novidades do Diário da Estação, iremos convidar-vos para estarem atentos aos destaques que iremos ouvir já de seguida. Retomaremos a hora para partilhar o melhor da música em 96.80. Até já!

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0: 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São estes alguns dos temas que vamos desenvolver no Desporto da Estação Diária. O Académico de Viseu vai defrontar o Estrela da Amadora este no Rio Maior em jogo da 7ª jornada da Primeira Liga de Futebol. A Divisão de Honra da Associação de Futebol de Viseu tem este domingo a sua 2ª jornada com a partida entre o Sátão e o Lamelas, adiada para 27 de dezembro. A 43ª Meia Maratona de Viseu é este domingo, dia 20 de setembro, com partida e chegada no Complexo Desportivo do Fontelo. Alexandre Borges, piloto de Nelas, está este fim de semana no Circuito Internacional de Montalegre para uma jornada dupla do Campeonato de Espanha de Kart Cross. Agora é só ficarem atentos ao desenvolvimento destes e outros temas no Desporto da Estação Diária. 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
1: O Palácio do João Shopping em Viseu promove este fim de semana, e pelo 8º ano consecutivo, a Feira do Emprego. Reúne empresas privadas e entidades públicas com ofertas de trabalho e informação sobre oportunidades de formação e qualificação. Entre as entidades presentes estarão, além do Departamento de Recursos Humanos do Grupo Visabeira, do Palácio de Gelo, e que representa cerca de 150 lojistas, a Fábrica dos Óculos, Destaque, Rebax, G-Group, Fresenius Scabi, Randstad e a Associação Adamastor, através do projeto Network. Participam ainda a Universidade Politécnica de Viseu, a Escola Profissional Mariana Seixas, o Instituto de Emprego e Formação Profissional, a Associação Empresarial da Região de Viseu, o Regimento Infantaria 14, PSP e GNR. A feira vai decorrer no piso zero do Palácio de Gelo, entre as 10 da manhã e as 9 da noite, de sábado e de domingo, e pretende apoiar quem procura emprego, pretende mudar de carreira ou melhorar as suas qualificações profissionais. A Câmara de Lamego, em parceria com a empresa Biorrumo, vai levar a todas as freguesias do concelho uma campanha de sensibilização para a compostagem doméstica e comunitária. A iniciativa inclui sessões de esclarecimento sobre a importância da compostagem e sobre a forma de reaproveitar resíduos orgânicos. As famílias que participarem das sessões vão receber gratuitamente um compostor doméstico e orientações para a sua utilização. Restos da preparação das refeições, resíduos de jardim e de horta podem ser transformados em composto orgânico para enriquecer os solos. A autarquia pretende assim reduzir os resíduos enviados para aterro e incentivar práticas de valorização dos biorresíduos. A Câmara de Santa Combadão vai receber um apoio de 100 mil euros para recuperar um troço da Ribeira das Hortas que foi afetado pelas intempéries que aconteceram no início deste ano. O apoio foi atribuído através de um contrato-programa no âmbito do Territórios Resilientes, criado para apoiar e recuperar zonas afetadas por fenómenos meteorológicos extremos. O município de Sinfãs inaugurou o renovado Estádio Municipal Professor Cervera Pinto numa intervenção que representou um investimento superior a 1,5 milhão de euros. O recinto tem agora uma nova pista de atletismo, caixa de areia, minicampo, novos balneários e bancadas. A obra incluiu ainda salas de formação, área de imprensa, camarotes, bar, instalações sanitárias e novas zonas de estacionamento. A intervenção pretendeu melhorar as condições para a prática de várias modalidades no concelho de Sinfãs. Todas as notícias estão atualizadas em estaçãodiariajornal.sapo.pt. 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
0: 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Previsão do estado do tempo para as próximas 24 horas. O Instituto Português de Mar e da Atmosfera está a prever para o distrito de Viseu céu pouco nublado ou limpo, com vento fraco a moderado, superando por vezes forte nas terras altas do norte e centro. O IPMA está também a prever uma pequena descida das temperaturas, com o mercúrio dos termómetros a chegar aos 32 graus de máxima e a mínima a registrar durante a noite valores perto dos 18 graus no distrito de Viseu. 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
2: Estamos aí de regresso para quem segue regularmente a Estação Oficial de Viseu. Ouvimos Tuga da Estação na Estação Diária. Supernova é o som que iremos recomendar já de seguida. Até já!
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0: soltas da estação. E logo a seguir, vêm os temas que merecem relevo nos diferentes tops do mercado da música. Até já.
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0: principais títulos das notícias de caráter desportivo. Vêm os comerciais e o bloco de informação. Voltaremos para a segunda meia hora com muito mais energia. Fiquem bem.
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8: São estes alguns dos temas que vamos desenvolver no desporto da Estação Diária. O sorteio da terceira eliminatória da Taça de Portugal ditou que Tondela e Lamelas recebam equipas da Primeira Liga e o Académico de Viseu vai jogar ao terreno de uma equipa do Campeonato de Portugal. O piloto de Mangual, Jorge Almeida, venceu a Perícia da Labareda em Resende, 8ª prova do Troféu Rayano de Perícia. O Viseu 2001 recebe domingo os bolonenses em jogo da segunda jornada da 2ª Divisão Nacional de Futsal. A 20ª Maratona de BTT nos Trilhos do Cereiro está marcada para 8 de novembro no Conselho de Penedono. Agora é só ficarem atentos ao desenvolvimento destes e outros temas no desporto da Estação Diária.
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3: O sorteio da terceira eliminatória da Taça de Portugal de Futebol ditou que Tondela e Lamelas recebam equipas da Primeira Liga. Já o Académico Viseu vai jogar fora no terreno de uma formação do Campeonato de Portugal. Tondela da Liga 2 vai receber no estádio João Cardoso o Alverca, enquanto o Lamelas, equipa da divisão de honra de Viseu, vai ter pela frente a formação de Vitória de Guimarães. Quanto ao Académico de Viseu, vai deslocar-se ao terreno do Fátima do Campeonato de Portugal. A terceira eliminatória da Taça de Portugal está agendada para 17 e 18 de outubro, serão 27 jogos. Fora desta ronda ficaram as equipas que estão nas competições europeias de clubes, Futebol Clube do Porto e Sporting na Liga dos Campeões, Benfica, Braga e Torriense na Liga Europa. O piloto de Mangualde, Jorge Almeida, venceu a perícia de Labareda em Rezende, a 8ª prova do Troféu Raiano de Perícias. Jorge Almeida foi mais rápido entre os 44 pilotos em prova e bateu António Borges e Luís Sousa. O mangualdense venceu também a divisão Dica e assim reforçou a liderança do troféu. Após 8 provas, tem 178 pontos, mais 31 que Henrique Borges, que é segundo classificado. António Borges é terceiro com 135 pontos. A próxima jornada vai ser domingo, dia 27 de setembro, em Vila Nova de Poiares. A última prova do campeonato está marcada para 10 de outubro, na Meda. O Viseu 2001 recebe no domingo os Belenenses, em jogo da segunda jornada da 2ª Divisão Nacional de Futsal Série Sul. A partida está marcada para as 5h30 da tarde no pavilhão Cidade de Viseu. A equipa orientada por Rui Almeida chega a este encontro após uma vitória por 4 a 1 no terreno do Sassueiros. Alexandre Conde, Xano, Pedro Peixoto e Russo marcaram os golos da formação viziense. Viseu 2001 tem 3 pontos, está no quarteto que lidera o campeonato juntamente com Planenses, Barbarense e Centro São João. A 20ª Maratona de BTT nos Trilhos do Cereiro está marcada para dia 8 de novembro em Beselga, no Conselho de Penedono. Prova organizada pela Associação Beselguense, em parceria com o município de Penedono, inclui uma maratona de 55 km, uma meia-maratona com 45 e uma mini-maratona com 25 km. Ainda um passeio de BTT e uma caminhada, ambos com cerca de 10 km. As inscrições estão a decorrer-se até o dia 2 de novembro, com um limite de 1000 participantes. Atualizamos a informação do desporto em Estação Diária Jornal.sapo.pt e também no site da Estação Diária Rádio em 968.fm.
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2: 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Previsão do estado do tempo para as próximas 24 horas. O Instituto Português de Mar e da Atmosfera está a prever para o distrito de Viseu céu pouco nublado limpo com vento fraco a moderado, superando por vezes forte nas terras altas do norte e centro. O IPMA está também a prever uma pequena descida das temperaturas, com o mercúrio dos termómetros a chegar aos 32 graus de máxima e a mínima a registrar durante a noite valores perto dos 18 graus no distrito de Viseu.
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3: Já de seguida, a proposta Super Remix. Aponta aí, 96.8, pista de dança. 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
2: 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Fiquem bem.
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1: Ora, estamos nós de novo em 9680. Estivemos aí com o melhor da música que vai rodando na antena da Estação Diária. Reservamos ainda para o final desta edição os títulos que iremos destacar no Diário da Estação. Fiquem bem, iremos regressar logo após o Bloco das Notícias.
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4: São estes alguns dos temas que vamos desenvolver no Desporto da Estação Diária. O Académico de Viseu vai defrontar o Estrela da Amadora este domingo em Rio Maior, em jogo da 7ª jornada da Primeira Liga de Futebol. A Divisão de Honra da Associação de Futebol Viseu tem este domingo a sua 2ª jornada com a partida entre o Sátão e o Lamelas, adiada para 27 de dezembro. A 43ª Meia Maratona de Viseu é este domingo, dia 20 de setembro, com partida e chegada no Complexo Desportivo do Fontelo. Alexandre Borges, piloto de Nelas, está este fim de semana no Circuito Internacional de Montalegre para uma jornada dupla do Campeonato de Espanha de Kartcross. Agora é só ficarem atentos ao desenvolvimento destes e outros temas no Desporto da Estação Diária.
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3: Seis horas.
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7: O Palácio do Gelo Shopping em Viseu promove este fim de semana, e pelo 8º ano consecutivo, a Feira do Emprego. Reúne empresas privadas e entidades públicas com ofertas de trabalho e informação sobre oportunidades de formação e qualificação. Entre as entidades presentes estarão, além do Departamento de Recursos Humanos do Grupo Visabeira, do Palácio do Gelo, e que representa cerca

0: 150 lojistas. A fábrica dos óculos Destaque, Rebax, G-Group, Fresenius Scabi, Randstad e a Associação Adamastor, através do projeto Network. Participam ainda a Universidade Politécnica de Viseu, a Escola Profissional Mariana Seixas, o Instituto de Emprego e Formação Profissional, a Associação Empresarial da Região de Viseu, o Regimento Infantaria 14, PSP e GNR. A feira vai decorrer no piso zero do Palácio de Gelo, entre as 10 da manhã e as 9 da noite, de sábado e de domingo, e pretende apoiar quem procura emprego, pretende mudar de carreira ou melhorar as suas qualificações profissionais. A Câmara de Lamego, em parceria com a empresa Biorrumo, vai levar a todas as freguesias do concelho uma campanha de sensibilização para a compostagem doméstica e comunitária. A iniciativa inclui sessões de esclarecimento sobre a importância da compostagem e sobre a forma de reaproveitar resíduos orgânicos. As famílias que participarem das sessões vão receber gratuitamente um compostor doméstico e orientações para a sua utilização. Restos da preparação das refeições, resíduos de jardim e de horta podem ser transformados em composto orgânico para enriquecer os solos. A autarquia pretende assim reduzir os resíduos enviados para aterro e incentivar práticas de valorização dos biorresíduos. A Câmara de Santa Combadão vai receber um apoio de 100 mil euros para recuperar um troço da Ribeira das Hortas que foi afetado pelas intempéries que aconteceram no início deste ano. O apoio foi atribuído através de um contrato-programa no âmbito do Territórios Resilientes, criado para apoiar e recuperar zonas afetadas por fenómenos meteorológicos extremos. O município de Sinfãs inaugurou o renovado Estádio Municipal Professor Cervera Pinto numa intervenção que representou um investimento superior a 1,5 milhão de euros. O recinto tem agora uma nova pista de atletismo, caixa de areia, minicampo, novos balneários e bancadas. A obra incluiu ainda salas de formação, área de imprensa, camarotes, bar, instalações sanitárias e novas zonas de estacionamento. A intervenção pretendeu melhorar as condições para a prática de várias modalidades no concelho de Sinfãs. Todas as notícias estão atualizadas em estaçãodiariajornal.sapo.pt, informação também no site da Estação Diária Rádio em 968.fm.
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2: 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Previsão do estado do tempo para as próximas 24 horas. O Instituto Português de Mar e da Atmosfera está a prever para o distrito de Viseu céu pouco nublado ou limpo, com vento fraco a moderado, superando por vezes forte nas terras altas do norte e centro. O IPMA está também a prever uma pequena descida das temperaturas, com o mercúrio dos termómetros a chegar aos 32 graus de máxima e a mínima a registrar durante a noite valores perto dos 18 graus no distrito de Viseu.
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4: Tim House é a malha que te propomos para ficares colado na rádio e que te chama a atenção para a pista de dança, mais logo, depois das 23.
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4: Olá, esta é a frequência da Estação Diária. Chamamos a atenção para a primeira das músicas rodadas. Ouvimos Fuga da Estação, a supernova é a malha que divulgamos nos minutos que se seguem. Fiquem bem.
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0: 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Para que nos próximos minutos possas ficar ligado na Estação Diária Rádio, escolhemos mais um super som que iremos recomendar já de seguida. 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

0: 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Boa noite. Estamos aí para dar a conhecer as grandes novidades do dia. Os principais títulos do desporto na Estação Diária. Regressaremos logo depois do bloco comercial e das notícias para a segunda meia hora desta emissão. Até já.
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3: São estes alguns dos temas que vamos desenvolver no Desporto da Estação Diária. O sorteio da terceira eliminatória da Taça de Portugal e Tondela e Lamelas recebem equipas da Primeira Liga e o Académico de Viseu vai jogar ao terreno de uma equipa do Campeonato de Portugal. O piloto de Mangual, Jorge Almeida, venceu a Perícia da Labareda em Rezende, 8ª prova do Troféu Raiano de Perícia. O Viseu 2001 recebe domingo os bolonenses em jogo da segunda jornada da 2ª Divisão Nacional de Futsal. A 20ª Maratona de BTT nos Trilhos do Seireiro está marcada para 8 de novembro no Conselho de Penedono. Agora é só ficarem atentos ao desenvolvimento destes e outros temas no Desporto da Estação Diária.
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4: O sorteio da terceira eliminatória da Taça de Portugal de Futebol ditou que Tondela e Lamelas recebam equipas da Primeira Liga. Já o Académico Viseu vai jogar fora no terreno de uma formação do Campeonato de Portugal. Tondela da Liga 2 vai receber no estádio João Cardoso o Alverca, enquanto o Lamelas, equipa da divisão de honra de Viseu, vai ter pela frente a formação de Vitória de Guimarães. Quanto ao Académico de Viseu, vai deslocar-se ao terreno do Fátima do Campeonato de Portugal. A terceira eliminatória da Taça de Portugal está agendada para 17 e 18 de outubro, serão 27 jogos. Fora desta ronda ficaram as equipas que estão nas competições europeias de clubes, Futebol Clube do Porto e Sporting na Liga dos Campeões, Benfica, Braga e Torriense na Liga Europa. O piloto de Mangualde, Jorge Almeida, venceu a perícia de Labareda em Rasente, a oitava prova do Troféu Raiano de Perícias. Jorge Almeida foi mais rápido entre os 44 pilotos em prova e bateu António Borges e Luís Sousa. O mangualdense venceu também a divisão Dica e assim reforçou a liderança do troféu. Após 8 provas, tem 178 pontos, mais 31 que Henrique Borges, que é segundo classificado. António Borges é terceiro com 135 pontos. A próxima jornada vai ser domingo, dia 27 de setembro, em Vila Nova de Poiares. A última prova do campeonato está marcada para 10 de outubro, na Meda. O Viseu 2001 recebe no domingo os Belenenses, em jogo da segunda jornada da 2ª Divisão Nacional de Futsal Série Sul. A partida está marcada para as 5h30 da tarde no pavilhão Cidade de Viseu. A equipa orientada por Rui Almeida chega a este encontro após uma vitória por 4-1 no terreno do Sassueiros. Alexandre Conde, Xano, Pedro Peixoto e Russo marcaram os golos da formação viziense. Viseu 2001 tem 3 pontos, está no quarteto que lidera o campeonato, juntamente com Planenses, Barbarense e Centro São João. A 20ª Maratona de BTT nos Trilhos do Cereiro está marcada para dia 8 de novembro em Beselga, no concelho de Penedono. Prova organizada pela Associação Beselguense, em parceria com o município de Penedono, inclui uma maratona de 55 km, uma meia-maratona com 45 e uma mini-maratona com 25 km. Ainda um passeio de BTT e uma caminhada, ambos com cerca de 10 km. As inscrições estão a decorrer até o dia 2 de novembro, com um limite de 1000 participantes. Atualizamos a informação do desporto em Estação Diária Jornal.sapo.pt e também no site da Estação Diária Rádio em 968.fm.
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0: 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Previsão do estado do tempo para as próximas 24 horas. O Instituto Português de Mar e da Atmosfera está a prever para o distrito de Viseu céu pouco nublado ou limpo, com vento fraco a moderado, superando por vezes forte nas terras altas do norte e centro. O IPMA está também a prever uma pequena descida das temperaturas, com o mercúrio dos termómetros a chegar aos 32 graus de máxima e a mínima a registrar durante a noite valores perto dos 18 graus no distrito de Viseu.
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0: para recuperarmos grandes músicas, estão aí clássicos da estação. Estamos a dar a conhecer algumas das melhores manhas do mercado que rodaram alguns anos atrás. Ainda durante esta hora, recordamos a antena 9680 a fixar no vosso rádio. Até já!
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1: Estamos de regresso e praticamente a finalizar mais uma hora de emissão da Estação Diária. Avançamos para os destaques que, à hora certa, irão fazer parte do Diário da Estação. Foi um prazer estar convosco durante estes cerca de 60 minutos. Regressaremos à antena logo a seguir.

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0: 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São estes alguns dos temas que vamos desenvolver no desporto da Estação Diária. O Académico de Viseu vai defrontar o Estrela da Amadora este domingo em Rio Maior, em jogo da 7ª jornada da Primeira Liga de Futebol. A Divisão de Honra da Associação de Futebol de Viseu tem este domingo a sua 2ª jornada com a partida entre o Sátão e o Lamelas, adiada para 27 de dezembro. A 43ª Meia Maratona de Viseu é este domingo, dia 20 de setembro, com partida e chegada no Complexo Desportivo do Fontelo. Alexandre Borges, piloto de Nela, está este fim de semana no Circuito Internacional de Montalegre para uma jornada dupla do Campeonato de Espanha de Kart Cross. Agora é só ficarem atentos ao desenvolvimento destes e outros temas no desporto da Estação Diária. 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
4: Sete horas.
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7: O Palácio do João Shopping em Viseu promove este fim de semana e pelo 8º ano consecutivo a Feira do Emprego. Reúne empresas privadas e entidades públicas com ofertas de trabalho e informação sobre oportunidades de formação e qualificação. Entre as entidades presentes estarão, além do Departamento de Recursos Humanos do Grupo Visabeira, do Palácio do Gelo, e que representa cerca de 150 lojistas, a Fábrica dos Óculos, Destaque, Rebax, G-Grupo, Fresenius Cabi, Randstad e a Associação Adamastor, através do projeto Network. Participam ainda a

0: Universidade Politécnica de Viseu, a Escola Profissional Mariana Seixas, o Instituto de Emprego e Formação Profissional, a Associação Empresarial da Região de Viseu, o Regimento Infantaria 14, PSP e GNR. A feira vai decorrer no piso zero do Palácio de Gelo, entre as 10 da manhã e as 9 da noite, de sábado e de domingo, e pretende apoiar quem procura emprego ou pretende mudar de carreira ou melhorar as suas qualificações profissionais. A Câmara de Lamego, em parceria com a empresa Biorrumo, vai levar a todas as freguesias do concelho uma campanha de sensibilização para a compostagem doméstica e comunitária. A iniciativa inclui sessões de esclarecimento sobre a importância da compostagem e sobre a forma de reaproveitar resíduos orgânicos. As famílias que participarem das sessões vão receber gratuitamente um compostor doméstico e orientações para a sua utilização. Restos da preparação das refeições, resíduos de jardim e de horta podem ser transformados em composto orgânico para enriquecer os solos. A autarquia pretende assim reduzir os resíduos enviados para aterro e incentivar práticas de valorização dos biorresíduos. A Câmara de Santa Combadão vai receber um apoio de 100 mil euros para recuperar um troço da Ribeira das Hortas que foi afetado pelas intempéries que aconteceram no início deste ano. O apoio foi atribuído através de um contrato-programa no âmbito do Territórios Resilientes, criado para apoiar e recuperar zonas afetadas por fenómenos meteorológicos extremos. O município de Sinfãs inaugurou o renovado Estádio Municipal Professor Cervera Pinto numa intervenção que representou um investimento superior a 1,5 milhão de euros. O recinto tem agora uma nova pista de atletismo, caixa de areia, minicampo, novos balneários e bancadas. A obra incluiu ainda salas de formação, área de imprensa, camarotes, bar, instalações sanitárias e novas zonas de estacionamento. A intervenção pretendeu melhorar as condições para a prática de várias modalidades no concelho de Sinfãs. Todas as notícias estão atualizadas em estaçãodiariajornal.sapo.pt. Informação também no site da Estação Diária Rádio em 968.fm.
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2: 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Previsão do estado do tempo para as próximas 24 horas. O Instituto Português de Mar e da Atmosfera está a prever para o distrito de Viseu céu pouco nublado ou limpo, com vento fraco a moderado, superando por vezes forte nas terras altas do norte e centro. O IPMA está também a prever uma pequena descida das temperaturas, com o mercúrio dos termómetros a chegar aos 32 graus de máxima e a mínima a registrar durante a noite valores perto dos 18 graus no distrito de Viseu.
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5: Muito bem, estamos aí em mais uma hora Superestação, com grandes músicas à mistura e com o essencial da informação.
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5: Porque estamos quase no meio da hora, daqui a pouco vamos passar em revista à informação desportiva atualizada na Estação Diária.
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1: Muito bem, está aí a hora de ponta na estação diária. Para perceber onde estão os focos de maior intensidade de trânsito, fique atento ao GPS da estação. Preste atenção às nossas indicações e junto às rotundas da circunvalação de Viseu, onde se encontra maior volume de tráfego. Em hora de ponta, a circulação fica condicionada. Se o caminho que procura percorrer é o da estrada pela zona norte da cidade, isto é, ao cimo da rotunda da Braveses, tem três alternativas. A primeira será descer à Avenida da Europa até à fonte cibernética junto à Feira de São Mateus. E aí, o trânsito começa a complicar. A solução número 2 será tomar o rumo da Avenida da Bélgica, descer até ao continente, continuar em frente até à estátua de Viriato e seguir via Avenida Emílio Navarro. A terceira das alternativas é avançar pela localidade da Braveses em direção à Escola Básica Dr. Azeredo Perdigão, continuar em sentido descendente pela estrada que vai dar a Santiago até apanhar a circunvalação. Ou tem ainda a possibilidade

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3: 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Bem-vindos a mais uma grande hora na Estação Diária. Abrimos a hora com o Super Tuga e, para seguirmos em frente, mais uma grande malha supernova na Estação Oficial de Viseu. 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

0: Ok, já lá vão os primeiros minutos desta emissão. Soltas na estação. Grandes músicas passam em revista na estação oficial de Viseu. Na Antena 9680. Até já.
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0: Bem, estou de volta para vos dar grandes novidades. Já a seguir vamos ter em destaque mais um bloco de informação desportiva. A música regressa logo a seguir na Rádio Oficial de Viseu. 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
0: 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São estes alguns dos temas que vamos desenvolver no Desporto da Estação Diária. O sorteio da terceira eliminatória da Taça de Portugal e Tondela e Lamelas recebem equipas da Primeira Liga e o Académico de Viseu vai jogar ao terreno de uma equipa do Campeonato de Portugal. O piloto de Mangual, Jorge Almeida, venceu a Perícia da Labareda em Resende, 8ª prova do Troféu Rayane de Perícia. O Viseu 2001 recebe domingo os Belenenses em jogo da segunda jornada da 2ª Divisão Nacional de Futsal. A 20ª Maratona de BTT nos Trilhos do Seireiro está marcada para 8 de novembro no Conselho de Penedono. Agora é só ficarem atentos ao desenvolvimento destes e outros temas no Desporto da Estação Diária. 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
0: Estação Diária! 7h30, está de volta à informação desportiva. 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
2: O sorteio da terceira eliminatória da Taça de Portugal de Futebol ditou que Tondela e Lamelas recebam equipas da Primeira Liga. Já o Académico Viseu vai jogar fora do terreno de uma formação do Campeonato de Portugal. Tondela da Liga 2 vai receber no estádio João Cardoso o Alverca, enquanto o Lamelas, equipa da divisão de honra de Viseu, vai ter pela frente a formação de Vitória de Guimarães. Quanto ao Académico de Viseu, vai deslocar-se ao terreno do Fátima do Campeonato de Portugal. A terceira eliminatória da Taça de Portugal está agendada para 17 e 18 de outubro, serão 27 jogos. Fora desta ronda ficaram as equipas que estão nas competições europeias de clubes, Futebol Clube do Porto e Sporting na Liga dos Campeões, Benfica, Braga e Torriense na Liga Europa. O piloto de Mangualde, Jorge Almeida, venceu a perícia de Labareda em Rezende, a 8ª prova do Troféu Raiano de Perícias. Jorge Almeida foi mais rápido entre os 44 pilotos em prova e bateu António Borges e Luís Sousa. O mangualdense venceu também a divisão Dica e assim reforçou a liderança do troféu. Após 8 provas, tem 178 pontos, mais 31 que Henrique Borges, que é segundo classificado. António Borges é terceiro com 135 pontos. A próxima jornada vai ser domingo, dia 27 de setembro, em Vila Nova de Poiares. A última prova do campeonato está marcada para 10 de outubro, na Meda. O Viseu 2001 recebe no domingo os Belenenses, em jogo da segunda jornada da 2ª Divisão Nacional de Futsal Série Sul. A partida está marcada para as 5h30 da tarde no pavilhão Cidade de Viseu. A equipa orientada por Rui Almeida chega a este encontro após uma vitória por 4-1 no terreno do Sassueiros. Alexandre Conde, Xano, Pedro Peixoto e Russo marcaram os golos da formação viziense. Viseu 2001 tem 3 pontos, está no quarteto que lidera o campeonato, juntamente com Planenses, Barbarense e Centro São João. A 20ª Maratona de BTT nos Trilhos do Cereiro está marcada para dia 8 de novembro em Beselga, no Conselho de Penedono. Prova organizada pela Associação Beselguense, em parceria com o município de Penedono, inclui uma maratona de 55 km, uma meia-maratona com 45 e uma mini-maratona com 25 km. Ainda um passeio de BTT e uma caminhada, ambos com cerca de 10 km. As inscrições estão a decorrer-se até o dia 2 de novembro, com um limite de 1000 participantes. Atualizamos a informação do desporto em Estação Diária Jornal.sapo.pt e também no site da Estação Diária Rádio em 968.fm.
0: 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Previsão do estado do tempo para as próximas 24 horas. O Instituto Português de Mar e da Atmosfera está a prever para o distrito de Viseu céu pouco nublado ou limpo, com vento fraco a moderado, superando por vezes forte nas terras altas do norte e centro. O IPMA está também a prever uma pequena descida das temperaturas, com o mercúrio dos termómetros a chegar aos 32 graus de máxima e a mínima a registrar durante a noite valores perto dos 18 graus no distrito de Viseu.
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1: Regresso à ligação em trânsito para fazer mais um ponto de ordem na circulação automóvel em Viseu. Lembramos que estamos na rubrica em hora de ponta e que é no centro da cidade que o tráfego aumenta substancialmente. Se o destino que percorre tem direção à zona oeste da cidade, ou seja, ligação à localidade de Vilmoinhos, irá provavelmente ter de perder mais alguns minutos porque é costume o acumular de veículos automóveis que percorrem o perímetro urbano da cidade. Se se encontra perto da Fonte Luminosa, do Rocio, a forma mais indicada de sair do centro de Viseu será contornar a rotunda à esquerda, pela via que o vai levar até ao cruzamento com semáforos. Preste atenção que é obrigatório seguir em frente rumo à Avenida Alberto Sampaio. É comum que aqui o trânsito se apresente mais congestionado e até demorado, e que poderá levar alguns minutos a atravessar esta avenida, que termina junto à Praça Dom João I, mesmo ao lado do edifício dos Bombeiros Voluntários. Aqui irá cruzar com a Rua 21 de Agosto, o que também aumenta a probabilidade de marcha lenta. Na Rua Almirante Afonso Cerqueira, que o levará até à Praça Carlos Lopes, onde deverá prestar especial atenção ao tráfego que vem a descer à sua esquerda. 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
4: Muito bem, está mais uma emissão Super Estação. Atenção, amantes das pistas dança. Estão a chegar as grandes batidas à Estação Oficial de Viseu. Mais uma super malha em destaque em 96.80 para ouvir agora.
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0: 19:22, Rui Moreira.
1: Olá, bem-vindos à Estação Diária. Estão aí os primeiros minutos nesta emissão Super Estação.
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1: Voltamos à música em mais uma emissão Super Estação. Só para quem quer estar por dentro do desporto, as novidades do dia,
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1: As grandes músicas que se fizeram nas décadas de 80 e 90 passam em revista na Estação Oficial de Viseu. Vamos recordar nos próximos minutos clássicos da estação.

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2: Para vos darmos a conhecer as novidades do Diário da Estação, iremos convidar-vos para estarem atentos aos destaques que iremos ouvir já de seguida. Retomaremos a hora para partilhar o melhor da música em 96.80. Fiquem bem. 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
2: 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São estas algumas das notícias que vamos destacar na edição do dia do Diário da Estação. O Palácio do Gelo Shopping em Viseu promove pelo 8º ano consecutivo a Feira do Emprego, este ano, os dias 26 e 27 de setembro. A Câmara de Lamego, em parceria com a empresa Biohum, vai levar a todas as freguesias do concelho uma campanha de sensibilização para a compostagem doméstica e comunitária. A Câmara de Santa Pombadão vai receber um apoio de 100 mil euros para recuperar um troço da Ribeira das Hortas, afetado pelas intempéries registadas no início deste ano. O município de Sinfães inaugurou o relevado do Estádio Municipal Professor Silveira Pinto, numa intervenção que representou investimento superior a 1,5 milhões de euros. Agora é só ficarem atentos ao desenvolvimento destes e outros temas no Diário da Estação. 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
3: 8 horas.
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0: De regresso ao Diário, bloco das 8 horas, na Estação Diária.
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6: O Palácio do João Shopping em Viseu promove este fim de semana, e pelo 8º ano consecutivo, a Feira do Emprego. Reúne empresas privadas e entidades públicas com ofertas de trabalho e informação sobre oportunidades de formação e qualificação. Entre as entidades presentes estarão, além do Departamento de Recursos Humanos do Grupo Visabeira, do Palácio de Gelo, e que representa cerca de 150 lojistas, a Fábrica dos Óculos, Destaque, Rebax, G-Group, Fresenius Kabi, Randstad e a Associação Adamastor, através do projeto Network. Participam ainda a Universidade Politécnica de Viseu, a Escola Profissional Mariana Seixas, o Instituto de Emprego e Formação Profissional, a Associação Empresarial da Região de Viseu, o Regimento Infantaria 14, PSP e GNR. A feira vai decorrer no piso zero do Palácio de Gelo, entre as 10 da manhã e as 9 da noite, de sábado e de domingo, e pretende apoiar quem procura emprego, pretende mudar de carreira ou melhorar as suas qualificações profissionais. A Câmara de Lamego, em parceria com a empresa Biorrumo, vai levar a todas as freguesias do concelho uma campanha de

0: sensibilização para a compostagem doméstica e comunitária. A iniciativa inclui sessões de esclarecimento sobre a importância da compostagem e sobre a forma de reaproveitar resíduos orgânicos. As famílias que participarem das sessões vão receber gratuitamente um compostor doméstico e orientações para a sua utilização. Restos da preparação das refeições, resíduos de jardim e de horta podem ser transformados em composto orgânico para enriquecer os solos. A autarquia pretende assim reduzir os resíduos enviados para aterro e incentivar práticas de valorização dos biorresíduos. A Câmara de Santa Combadão vai receber um apoio de 100 mil euros para recuperar um troço da Ribeira das Hortas que foi afetado pelas intempéries que aconteceram no início deste ano. O apoio foi atribuído através de um contrato-programa no âmbito do Territórios Resilientes, criado para apoiar e recuperar zonas afetadas por fenómenos meteorológicos extremos. O município de Sinfãs inaugurou o renovado Estádio Municipal Professor Cervera Pinto numa intervenção que representou um investimento superior a 1,5 milhão de euros. O recinto tem agora uma nova pista de atletismo, caixa de areia, minicampo, novos balneários e bancadas. A obra incluiu ainda salas de formação, área de imprensa, camarotes, bar, instalações sanitárias e novas zonas de estacionamento. A intervenção pretendeu melhorar as condições para a prática de várias modalidades no concelho de Sinfãs. Todas as notícias estão atualizadas em estaçãodiariajornal.sapo.pt. 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
2: 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Previsão do estado do tempo para as próximas 24 horas. O Instituto Português de Mar e da Atmosfera está a prever para o distrito de Viseu céu pouco nublado ou limpo, com vento fraco a moderado, superando por vezes forte nas terras altas do norte e centro. O IPMA está também a prever uma pequena descida das temperaturas, com o mercúrio dos termómetros a chegar aos 32 graus de máxima e a mínima a registrar durante a noite valores perto dos 18 graus no distrito de Viseu.
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6: Muito bem, já sabes que se quiseres ouvir a Estação Diária, sintoniza 96.8 FM.
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6: Tim House é a malha que te propomos para ficares colado na rádio e que te chama a atenção para a pista de dança, mais logo, depois das 23.
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0: Encontra no centro da cidade e pretende circular em direção à Zona Sul. Para quem vai no sentido da localidade de Repeses, tome como ponto de referência do início do percurso a Avenida 25 de Abril e avance em sentido ascendente até aos semáforos, junto à Escola Secundária Alves Martins. Já sabe, o limite máximo de velocidade dentro das localidades não poderá ultrapassar os 50 km/h. Poderá ter de parar nos sinais luminosos e até encontrar algum constrangimento no trânsito. Continuar a marcha pela Avenida 25 de Abril até à rotunda Paulo VI, aqui presta alguma atenção, porque em hora de ponta o trânsito irá obrigá-lo a abrandar, depois fazer a rotunda em frente, em direção à segunda saída, no sentido do Regimento Infantaria 14, e a partir daí terá maior tranquilidade na abordagem à estrada. 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
5: Ora, estamos nós para vos dar as boas-vindas para mais uma hora Superestação. E para continuarmos sem parar, Malha Supernova na antena da Estação Diária.
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0: 16-19, Ângela Faria da Cunha.
1: Muito bem, som de abertura em mais um espaço de emissão na Estação Diária.
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1: Estão aí os primeiros sons que fazem parte da abertura desta hora. Começamos com Super Malha Tuga, acrescentamos Supernova.
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1: Só para quem está atento ao mercado áudio. Fiquem atentos à música que preparámos em 96.8. Soltas da estação, na antena da Estação Diária. Fiquem bem.
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0: 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Atualizamos os principais títulos do desporto, informação que vai para o ar logo a seguir ao bloco dos comerciais. Estaremos de novo convosco para avançarmos para a segunda meia hora desta emissão.
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1: São estes alguns dos temas que vamos desenvolver no Desporto da Estação Diária. O sorteio da terceira eliminatória da Taça de Portugal e Tondela e Lamelas recebem equipas da Primeira Liga e o Académico de Viseu vai jogar ao terreno de uma equipa do Campeonato de Portugal. O piloto de Mangual, Jorge Almeida, venceu a Perícia da Labareda em Resende, 8ª prova do Troféu Rayano de Perícia. O Viseu 2001 recebe domingo os Bolonenses em jogo da segunda jornada da 2ª Divisão Nacional de Futsal. A 20ª Maratona de BTT nos Trilhos do Seireiro está marcada para 8 de novembro no Conselho de Penedono. Agora é só ficarem atentos ao desenvolvimento destes e outros temas no Desporto da Estação Diária. 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
4: O sorteio da terceira eliminatória da Taça de Portugal de Futebol ditou que Tondela e Lamelas recebam equipas da Primeira Liga. Já o Académico Viseu vai jogar fora do terreno de uma formação do Campeonato de Portugal. Tondela da Liga 2 vai receber no estádio João Cardoso o Alverca, enquanto o Lamelas, equipa da Divisão de Honra de Viseu, vai ter pela frente a formação de Vitória de Guimarães. Quanto ao Académico de Viseu, vai deslocar-se ao terreno do Fátima do Campeonato de Portugal. A terceira eliminatória da Taça de Portugal está agendada para 17 e 18 de outubro. Serão 27 jogos. Fora desta ronda ficaram as equipas que estão nas competições europeias de clubes, Futebol Clube do Porto e Sporting na Liga dos Campeões, Benfica, Braga e Torriense na Liga Europa. O piloto de Mangualde, Jorge Almeida, venceu a perícia de Labareda em Rezende, a 8ª prova do Troféu Raiano de Perícias. Jorge Almeida foi o mais rápido entre os 44 pilotos em prova e bateu António Borges e Luís Sousa. O mangualdense venceu também a divisão Dica e assim reforçou a liderança do troféu. Após 8 provas, tem 178 pontos, mais 31 que Henrique Borges, que é segundo classificado. António Borges é terceiro com 135 pontos. A próxima jornada vai ser domingo, dia 27 de setembro, em Vila Nova de Poiares. A última prova do campeonato está marcada para 10 de outubro, na Meda. O Viseu 2001 recebe no domingo os Belenenses, em jogo da segunda jornada da 2ª Divisão Nacional de Futsal Série Sul. A partida está marcada para as 5h30 da tarde no pavilhão Cidade de Viseu. A equipa orientada por Rui Almeida chega a este encontro após uma vitória por 4-1 no terreno do Sassueiros. Alexandre Conde, Xano, Pedro Peixoto e Russo marcaram os golos da formação viziense. Viseu 2001 tem 3 pontos, está no quarteto que lidera o campeonato, juntamente com Planenses, Barbarense e Centro São João. A 20ª Maratona de BTT nos Trilhos do Cereiro está marcada para dia 8 de novembro em Beselga, no concelho de Penedono. Prova organizada pela Associação Beselguense, em parceria com o município de Penedono, inclui uma maratona de 55 km, uma meia-maratona com 45 e uma mini-maratona com 25 km. Ainda um passeio de BTT e uma caminhada, ambos com cerca de 10 km. As inscrições estão a decorrer-se até o dia 2 de novembro, com um limite de 1000 participantes. Atualizamos a informação do desporto em Estação Diária Jornal.sapo.pt e também no site da Estação Diária Rádio em 968.fm.
0: 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Previsão do estado do tempo para as próximas 24 horas. O Instituto Português de Mar e da Atmosfera está a prever para o distrito de Viseu céu pouco nublado ou limpo, com vento fraco a moderado, superando por vezes forte nas terras altas do norte e centro. O IPMA está também a prever uma pequena descida das temperaturas, com o mercúrio dos termómetros a chegar aos 32 graus de máxima e a mínima a registrar durante a noite valores perto dos 18 graus no distrito de Viseu.
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1: Muito bem, está aí a hora de ponta na estação diária. Para perceber onde estão os focos de maior intensidade de trânsito, fique atento ao GPS da estação. Preste atenção às nossas indicações e junto às rotundas da circunvalação de Viseu, onde se encontra maior volume de tráfego. Em hora de ponta, a circulação fica condicionada. Se o caminho que procura percorrer é o da estrada pela zona norte da cidade, isto é, ao cimo da rotunda da Braveses, tem três alternativas. A primeira será descer à Avenida da Europa até à fonte cibernética junto à Feira de São Mateus. E aí, o trânsito começa a complicar. A solução número 2 será tomar o rumo da Avenida da Bélgica, descer até ao continente, continuar em frente até à estátua de Viriato e seguir via Avenida Emílio Navarro. A terceira das alternativas é avançar pela localidade da Braveses em direção à Escola Básica Dr. Azeredo Perdigão, continuar em sentido descendente pela estrada que vai dar a Santiago até apanhar a circunvalação. Ou tem ainda a possibilidade de, junto à Escola Básica Dr. Azeredo Perdigão, virar à direita e prosseguir via Estrada Velha da Braveses. Ficam aí as soluções alternativas para quem pretende entrar pela zona norte da cidade de Viseu. Voltaremos mais tarde na próxima Hora de Ponta.
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0: Malha, pista de dança, no melhor house do FM. Fica aí com mais um remix para ouvir mais logo. Depois das 23, já sabes, 3 horas com super músicas para escutares nesta sessão diária.
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1: Estão aí os super clássicos na estação diária. Vamos recordar algumas das malhas que regularmente tocavam na rádio em 96.8. Fiquem muito bem, até já.
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0: 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Bom dia. Praticamente no final de hora, altura para fazermos mais uma pausa na música e darmos a conhecer os títulos do Diário da Estação. Ainda antes de encerrarmos a hora, vêm aí os comerciais. Depois do sinal horário, voltamos para mais uma hora na Estação Diária.
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1: 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São estas algumas das notícias que vamos destacar na edição do dia do Diário da Estação. O Palácio do Gelo Shopping em Viseu promove pelo 8º ano consecutivo a Feira do Emprego este ano, os dias 26 e 27 de setembro. A Câmara de Lamego, em parceria com a empresa Biohum, vai levar a todas as freguesias do concelho uma campanha de sensibilização para a compostagem doméstica e comunitária. A Câmara de Santa Combadão vai receber um apoio de 100 mil euros para recuperar um troço da Ribeira das Hortas, afetado pelas intempéries registadas no início deste ano. O município de Sinfãs inaugurou o relvado do Estádio Municipal Professor Cerveira Pinto, numa intervenção que representou um investimento superior a 1,5 milhões de euros. Agora é só ficarem atentos ao desenvolvimento destes e outros temas no Diário da Estação.
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3: 9 horas.
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5: O Palácio do Gelo Shopping em Viseu promove este fim de semana, e pelo 8º ano consecutivo, a Feira do Emprego. Reúne empresas privadas e entidades públicas com ofertas de trabalho e informação sobre oportunidades de formação e qualificação. Entre as entidades presentes estarão, além do Departamento de Recursos Humanos do Grupo Visabeira, do Palácio de Gelo, e que representa cerca de 150 lojistas, a Fábrica dos Óculos, Destaque, Rebax, G-Grupo, Fresenio Scabi, Randstad e a Associação Adamastor, através do projeto Network. Participam ainda a Universidade Politécnica de Viseu, a Escola Profissional Mariana Seixas, o Instituto de Emprego e Formação Profissional, a Associação Empresarial da Região de Viseu, o Regimento Infantaria 14, PSP e GNR. A feira vai decorrer no piso zero do Palácio de Gelo, entre as 10 da manhã e as 9 da noite, de sábado e de domingo, e pretende apoiar quem procura emprego, pretende mudar de carreira ou melhorar as suas qualificações profissionais. A Câmara de Lamego, em parceria com a empresa Biorrumo, vai levar a todas as freguesias do concelho uma campanha de sensibilização para a compostagem doméstica e comunitária. A iniciativa inclui sessões de esclarecimento sobre a importância da compostagem e sobre a forma de reaproveitar resíduos orgânicos. As famílias que participarem das sessões vão receber gratuitamente um compostor doméstico e orientações para a sua utilização. Restos da preparação das refeições, resíduos de jardim e horta podem ser transformados em composto orgânico para

0: enriquecer os solos. A autarquia pretende assim reduzir os resíduos enviados para aterro e incentivar práticas de valorização dos biorresíduos. A Câmara de Santa Combadão vai receber um apoio de 100 mil euros para recuperar um troço da Ribeira das Hortas que foi afetado pelas intempéries que aconteceram no início deste ano. O apoio foi atribuído através de um contrato-programa no âmbito do Territórios Resilientes, criado para apoiar e recuperar zonas afetadas por fenómenos meteorológicos extremos. O município de Sinfãs inaugurou o renovado Estádio Municipal Professor Cervera Pinto numa intervenção que representou um investimento superior a 1,5 milhão de euros. O recinto tem agora uma nova pista de atletismo, caixa de areia, minicampo, novos balneários e bancadas. A obra incluiu ainda salas de formação, área de imprensa, camarotes, bar, instalações sanitárias e novas zonas de estacionamento. A intervenção pretendeu melhorar as condições para a prática de várias modalidades no concelho de Sinfãs. Todas as notícias estão atualizadas em estaçãodiariajornal.sapo.pt. Informação também no site da Estação Diária Rádio em 908.fm.
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2: 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Previsão do estado do tempo para as próximas 24 horas. O Instituto Português de Mar e da Atmosfera está a prever para o distrito de Viseu céu pouco nublado ou limpo, com vento fraco a moderado, superando por vezes forte nas terras altas do norte e centro. O IPMA está também a prever uma pequena descida das temperaturas, com o mercúrio dos termómetros a chegar aos 32 graus de máxima e a mínima a registrar durante a noite valores perto dos 18 graus no distrito de Viseu.
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0: entrada na cidade é via Zona Oeste, isto é, pelo lado de quem sobe a Avenida Cidade de Aveiro, em direção à Rotunda Carlos Lopes, o tráfego é realmente condicionado. No entanto, se se encontrar no início da zona ascendente dos semáforos da Avenida Cidade de Aveiro, tem outra alternativa, que é virar à direita e contornar o Estádio dos Trambelos até chegar à Rotunda do Monte Belo e retomar a circunvalação. Mas se o objetivo for prosseguir até à Rotunda Paulo VI, quando chegar junto ao Hotel Monte Belo, ainda tem a possibilidade de poder virar à direita, fazer a rotunda à esquerda e seguir pela rua Dr. Álvaro Monteiro, junto ao Monte Pio, passar os semáforos, continuar em sentido ascendente até ao cimo da rua e virar à esquerda até apanhar de novo a circunvalação. Estamos em hora de ponta, na estação diária, estamos a dar a conhecer trajetos alternativos para quem pretende entrar na cidade de Viseu. Iremos regressar na próxima hora de ponta.
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4: Som de abertura é mais um espaço de emissão na Estação Diária. Começamos com o Super Malha Tuga e para que possamos prosseguir nesta edição, a Supernova. Nos próximos minutos há mais música na Estação Oficial de Viseu. Fiquem bem.
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0: 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Estamos de regresso à hora. Temos aí mais informação relativa às diferentes bandas que vamos rodando na Estação Diária. Soltas da Estação em 96.8 FM. Até já.
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1: Quase em cima da meia hora para dar um espaço de emissão ao desporto na Estação Diária. Informação que vai para o ar logo a seguir aos destaques e ao bloco comercial na antena da Estação Oficial de Viseu. Até já.
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3: 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São estes alguns dos temas que vamos desenvolver no desporto da Estação Diária. O sorteio da terceira eliminatória da Taça de Portugal ditou que Tondela e Lamelas recebam equipas da Primeira Liga e o Académico de Viseu vai jogar ao terreno de uma equipa do Campeonato de Portugal. O piloto de Mangual, Jorge Almeida, venceu a Perícia da Labareda em Resende, 8ª prova do Troféu Rayane de Perícia. O Viseu 2001 recebe domingo os Belenenses em jogo da segunda jornada da 2ª Divisão Nacional de Futsal. A 20ª Maratona de BTT nos Trilhos do Cereiro está marcada para 8 de novembro no Conselho de Penedono. Agora é só ficarem atentos ao desenvolvimento destes e outros temas no desporto da Estação Diária. 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
6: O sorteio da terceira eliminatória da Taça de Portugal de Futebol ditou que Tondela e Lamelas recebam equipas da Primeira Liga. Já o Académico Viseu vai jogar fora do terreno de uma formação do Campeonato de Portugal. Tondela da Liga 2 vai receber no estádio João Cardoso o Alverca, enquanto o Lamelas, equipa da divisão de honra de Viseu, vai ter pela frente a formação de Vitória de Guimarães. Quanto ao Académico de Viseu, vai deslocar-se ao terreno do Fátima do Campeonato de Portugal. A terceira eliminatória da Taça de Portugal está agendada para 17 e 18 de outubro, serão 27 jogos. Fora desta ronda ficaram as equipas que estão nas competições europeias de clubes, Futebol Clube do Porto e Sporting na Liga dos Campeões, Benfica, Braga e Torriense na Liga Europa. O piloto de Mangualde, Jorge Almeida, venceu a perícia de Labareda em Rezende, a 8ª prova do Troféu Raiano de Perícias. Jorge Almeida foi mais rápido entre os 44 pilotos em prova e bateu António Borges e Luís Sousa. O mangualdense venceu também a divisão Dica e assim reforçou a liderança do troféu. Após 8 provas, tem 178 pontos, mais 31 que Henrique Borges, que é segundo classificado. António Borges é terceiro com 135 pontos. A próxima jornada vai ser domingo, dia 27 de setembro, em Vila Nova de Poiares. A última prova do campeonato está marcada para 10 de outubro, na Meda. O Viseu 2001 recebe no domingo os Belenenses, em jogo da segunda jornada da 2ª Divisão Nacional de Futsal Série Sul. A partida está marcada para as 5h30 da tarde no pavilhão Cidade de Viseu. A equipa orientada por Rui Almeida chega a este encontro após uma vitória por 4-1 no terreno do Sassueiros. Alexandre Conde, Xano, Pedro Peixoto e Russo marcaram os golos da formação viziense. Viseu 2001 tem 3 pontos, está no quarteto que lidera o campeonato, juntamente com Planenses, Barbarense e Centro São João. A 20ª Maratona de BTT nos Trilhos do Cereiro está marcada para dia 8 de novembro em Beselga, no Conselho de Penedono. Prova organizada pela Associação Beselguense, em parceria com o município de Penedono, inclui uma maratona de 55 km, uma meia-maratona com 45 e uma mini-maratona com 25 km. Ainda um passeio de BTT e uma caminhada, ambos com cerca de 10 km. As inscrições estão a decorrer-se até o dia 2 de novembro, com um limite de 1000 participantes. Atualizamos a informação do desporto em Estação Diária Jornal.sapo.pt e também no site da Estação Diária Rádio em 968.fm.
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7: Previsão do estado do tempo para as próximas 24 horas. O Instituto Português de Mar e da Atmosfera está a prever para o distrito de Viseu céu pouco nublado ou limpo, com vento fraco a moderado, superando por vezes forte nas terras altas do norte e centro. O IPMA está também a prever uma pequena descida das temperaturas, com o mercúrio dos termómetros a chegar aos 32 graus de máxima e a mínima a registrar durante a noite valores perto dos 18 graus no distrito de Viseu.
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1: Ok, esta é a hora de ponta na estação diária. A esta hora estamos a dar a conhecer as diferentes possibilidades de entrada na cidade de Viseu, zona este de aproximação à cidade. Estamos a falar para quem está junto à área do Viso, junto à rotunda da Volvo, para quem viaja no sentido do centro da cidade pela Estrada Nacional 16. A solução mais direta será de seguir a Estrada Nacional 16 pela rua Álvares Cabral até à rotunda da Casa de Saúde, trajeto que implica uma diminuição na marcha de andamento em situação de maior volume de tráfego. Atenção que, a meio do trajeto, existem semáforos. Apresentamos segunda alternativa que obriga a fazer a rotunda da Volvo até à terceira saída à direita, em sentido descendente, para quem vem na direção do Palácio do Gelo. Estrada com quatro vias, duas para cada lado. Depois, mais à frente, na rotunda, antes da entrada de Ranhados, tem duas hipóteses válidas de escolha, ou poderá optar por avançar em direção ao Hospital de Viseu pela Rua do Cruzeiro, ou contornar a rotunda seguindo em frente na direção do Palácio do Gelo. Hora depois.

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0: 16-19, Ângela Faria da Cunha.
1: Muito bem, som de abertura é mais um espaço de emissão na Estação Diária.
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1: Estão aí os primeiros sons que fazem parte da abertura desta hora. Começamos com Super Malha Tuga, acrescentamos Supernova.
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0: 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Bom dia. Cumprimos mais uma hora de emissão. Está aí a altura de revelarmos os principais títulos do Diário da Estação. Tudo a postos para que possamos saber as novidades que irão ter desenvolvimento logo após o sinal horário. Não percam as notícias. Prometemos regressar em força. Fiquem bem.
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1: 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São estas algumas das notícias que vamos destacar na edição do dia do Diário da Estação. O Palácio do Gelo Shopping em Viseu promove pelo 8º ano consecutivo a Feira do Emprego, este ano nos dias 26 e 27 de setembro. A Câmara de Lamego, em parceria com a empresa BioRum, vai levar a todas as freguesias do concelho uma campanha de sensibilização para a compostagem doméstica e comunitária. A Câmara de Santa Combadão vai receber um apoio de 100 mil euros para recuperar um troço da Ribeira das Hortas, afetado pelas intempéries registadas no início deste ano. O município de Sinfães inaugurou o relevado do Estádio Municipal Professor Cerveira Pinto numa intervenção que representou um investimento superior a 1,5 milhões de euros. Agora é só ficarem atentos ao desenvolvimento destes e outros temas no Diário da Estação.
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6: O município de Viseu vai assinalar-se no domingo, 27 de setembro, o Dia Mundial do Turismo, com um programa dedicado à sustentabilidade, cultura e música, que inclui um mercado sustentável e um concerto na Sé Catedral. Entre as 10h30 da manhã e as 6h30 da tarde, o piso superior do Mercado 2 de Maio recebe o Tom de Verde, um mercado sustentável, iniciativa dedicada à alimentação à base de plantas, ao consumo responsável e à proteção do ambiente. Às 5 da tarde vai decorrer uma tertúlia sobre turismo ético. À noite, pelas 9h30, na Sé Catedral, o concerto Caminhos de Luz, com um quarteto de cordas a interpretar temas de John Williams e de Hans Zimmer. Os bilhetes para o concerto são gratuitos, devem ser levantados na loja de turismo no Mercado 2 de Maio, com limite de 2 por pessoa. Este fim de semana há a Feira do Emprego no Palácio do Gelo Shopping, em Viseu, a 8ª desta iniciativa, que reúne empresas privadas e entidades públicas com ofertas de trabalho e informação sobre oportunidades de formação e qualificação. Entre as entidades presentes estão os Departamentos de Recursos Humanos do Grupo Visabeira, do Palácio de Gelo, da Fábrica dos Óculos, Destaque, Remax, G-Group, Fresenius Scabi, Randstad e da Associação Adamastor. Participou ainda a Universidade Politécnica de Viseu, Escola Profissional Mariana Seixas, o Instituto de Emprego e Formação Profissional, Associação Empresarial da Região de Viseu, Regimento de Infantaria 14, PSP e GNR. A feira decorre no piso zero do Palácio de Gelo, entre as 10 da manhã e as 9 da noite, de sábado e domingo, e pretende apoiar quem procura emprego, pretenda mudar de carreira ou melhorar suas qualificações profissionais. O Hospital de Santo Eutónio, em Viseu, passou a receber regularmente as visitas dos doutores palhaços da Operação Nariz Vermelho. Acontecem às terças-feiras na Pediatria, Neonatologia, Obstetrícia e Berçário, Consulta Externa Pediátrica e Urgência Pediátrica. A iniciativa pretende proporcionar momentos de interação e descontração às crianças durante a permanência ou a passagem pelo hospital.

0: diretora do Serviço de Pediatria do Hospital de Santo António, Joana Campos, destacou o apoio do município para garantir a presença regular da organização e considera que o projeto contribui para o bem-estar emocional e psicológico das crianças, bem como para a humanização dos cuidados materno-infantis. Com a expansão para Viseu e Setúbal, a Operação Nariz Vermelho passa a assegurar visitas de 38 doutores palhaços a 177 serviços pediátricos de 24 hospitais do país. A Rota de Língua em Tondela vai acontecer no domingo, na freguesia de Castelões. É o penúltimo trilho do calendário municipal de percursos pedestres de 2026. São 8,8 km, dificuldade média alta, cerca de 500 metros de desnível e uma duração estimada de 4 horas. O calendário municipal de percursos pedestres vai este ano terminar a 4 de outubro com a Grande Rota do Caramulo entre as freguesias do Guardão e de Castelões. Toda a informação está atualizada em estaçãodiariajornal.sapo.pt e também no site da Estação Diária Rádio em 98.fm.
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3: 1013, José Alberto Ribeiro. Olá, é com um especial prazer que estamos de volta. José Alberto Ribeiro, na Estação Diária. Clássicos da estação, vem som da década de 80 e 90. 96.8 é a nossa frequência, de segunda a domingo.
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2: Olá, viva! Está aí mais um início de emissão na Estação Diária. Primeira das músicas que destacamos neste espaço Super Estação, tema tocado em português. Supernova é a malha escolhida para os próximos minutos em 96.8. 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

710, Carlos Manuel Costa. Para já deixámos o Som Nacional abrir a hora. Vamos seguir em frente com mais um tema em destaque. Carlos Manuel Costa, na Estação Diária. 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
4: Ok, chegou a hora de vos darmos a informar aquilo que de mais importante está a acontecer em termos de noticiário desportivo. Prestem atenção aos destaques e ao bloco dos comerciais. É o desporto na Estação Diária e voltaremos de novo à emissão para a segunda parte desta emissão Superestação.
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4: São estes alguns dos temas que vamos desenvolver no desporto da Estação Diária. O sorteio da terceira eliminatória da Taça de Portugal e Tondela e Lamelas recebem equipas da Primeira Liga e o Académico de Viseu vai jogar ao terreno de uma equipa do Campeonato de Portugal. O piloto de Mangual, Jorge Almeida, venceu a Perícia da Labareda em Rezende, 8ª prova do Troféu Raiano de Perícia. O Viseu 2001 recebe domingo os bolonenses em jogo da segunda jornada da 2ª Divisão Nacional de Futsal. A 20ª Maratona de BTT nos Trilhos do Seireiro está marcada para 8 de novembro no Conselho Penedono. Agora é só ficarem atentos ao desenvolvimento destes e outros temas no desporto da Estação Diária.
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2: 10:30, vem o desporto na Estação Diária.
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5: O sorteio da terceira eliminatória da Taça de Portugal de Futebol ditou que Tondela e Lamelas recebam equipas da Primeira Liga. Já o Académico Viseu vai jogar fora do terreno de uma formação do Campeonato de Portugal. Tondela da Liga 2 vai receber no estádio João Cardoso o Alverca, enquanto o Lamelas, equipa da divisão de honra de Viseu, vai ter pela frente a formação de Vitória de Guimarães. Quanto ao Académico de Viseu, vai deslocar-se ao terreno do Fátima do Campeonato de Portugal. A terceira eliminatória da Taça de Portugal está agendada para 17 e 18 de outubro. Serão 27 jogos. Fora desta ronda ficaram as equipas que estão nas competições europeias de clubes: Futebol Clube do Porto e Sporting na Liga dos Campeões, Benfica, Braga e Torriense na Liga Europa. O piloto de Mangualde, Jorge Almeida, venceu a perícia de Labareda em Rezende, a 8ª prova do Troféu Raiano de Perícias. Jorge Almeida foi mais rápido entre os 44 pilotos em prova e bateu António Borges e Luís Sousa. O mangualdense venceu também a divisão Dica e assim reforçou a liderança do troféu. Após 8 provas, tem 178 pontos, mais 31 que Henrique Borges, que é segundo classificado. António Borges é terceiro com 135 pontos. A próxima jornada vai ser domingo, dia 27 de setembro, em Vila Nova de Poiares. A última prova do campeonato está marcada para 10 de outubro, na Meda. O Viseu 2001 recebe no domingo os Belenenses, em jogo da segunda jornada da 2ª Divisão Nacional de Futsal Série Sul. A partida está marcada para as 5:30 da tarde no pavilhão Cidade de Viseu. A equipa orientada por Rui Almeida chega a este encontro após uma vitória por 4-1 no terreno do Sassueiros. Alexandre Conde, Xano, Pedro Peixoto e Russo marcaram os golos da formação viziense. Viseu 2001 tem 3 pontos, está no quarteto que lidera o campeonato, juntamente com Planenses, Barbarense e Centro São João. A 20ª Maratona de BTT nos Trilhos do Cereiro está marcada para dia 8 de novembro em Beselga, no concelho de Penedono. Prova organizada pela Associação Beselguense, em parceria com o município de Penedono, inclui uma maratona de 55 km, uma meia-maratona com 45 e uma mini-maratona com 25 km. Ainda um passeio de BTT e uma caminhada, ambos com cerca de 10 km. As inscrições estão a decorrer-se até o dia 2 de novembro, com um limite de 1000 participantes. Atualizamos a informação do desporto em Estação Diária Jornal.sapo.pt e também no site da Estação Diária Rádio em 968.fm.
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0: 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Previsão do estado do tempo para as próximas 24 horas. O Instituto Português de Mar e da Atmosfera está a prever para o distrito de Viseu céu pouco nublado ou limpo, com vento fraco a moderado, superando por vezes forte nas terras altas do norte e centro. O IPMA está também a prever uma pequena descida das temperaturas, com o mercúrio dos termómetros a chegar aos 32 graus de máxima e a mínima a registrar durante a noite valores perto dos 18 graus no distrito de Viseu.
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0: 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T-Mouse é a malha que te queremos propor para ficares colado na rádio. A música que vamos rodar vai chamar a atenção para a pista de dança mais logo depois das 23. Fique muito bem. 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
1: Ora, estamos nós para voltarmos aos clássicos da estação. Durante esta hora, divulgamos algumas das melhores faixas que se destacaram na época. 968 FM, para fixares no teu rádio. 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
1: Cumprimos mais uma hora de emissão. Está aí a altura de revelarmos os principais títulos do Diário da Estação. Contem connosco na próxima hora. Não percam as notícias. Prometemos restar em força. Fiquem bem.
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1: São estas algumas das notícias que vamos destacar na edição do dia do Diário da Estação. O sorteio da terceira eliminatória da Taça de Portugal e Tondela e Lamelas recebem equipas da Primeira Liga e o Académico de Viseu vai jogar ao terreno de uma equipa do Campeonato de Portugal. O município de Nelas assinala a Semana Europeia do Desporto com um programa de atividades físicas a decorrerem até 28 de setembro. Cerca de 270 atletas e agentes desportivos de Tondela vão ser distinguidos no sábado na terceira gala do desporto do município. A Festa da Castanha vai regressar a Salmancelha este ano entre 23 e 25 de outubro para a 34ª edição. Agora é só ficarem atentos ao desenvolvimento destes e outros temas no Diário da Estação.
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4: Uma bombeira de 24 anos, dos Bombeiros Voluntários de Rezende, morreu esta sexta-feira na sequência dos ferimentos que sofreu durante o combate ao incêndio florestal no concelho. A bombeira ficou gravemente ferida durante a madrugada na zona de Barro, tendo sido transportada para o Hospital de Lamego, onde acabou por falecer. O Presidente da República lamentou a morte e apresentou condolências à família, aos colegas e também aos Bombeiros Voluntários de Rezende. Este fim de semana, a Feira do Emprego, no Palácio do Gelo Shopping, em Viseu, a oitava desta iniciativa, que reúne empresas privadas e entidades públicas com ofertas de trabalho e informação sobre oportunidades de formação e qualificação. Entre as entidades presentes estão os departamentos de recursos humanos do Grupo Visabeira, do Palácio de Gelo, da Fábrica dos Óculos, Destaque, Remax, G-Group, Fresenius Scabi, Randstad e da Associação Adamastor. Participou ainda a Universidade Politécnica de Viseu, Escola Profissional Mariana Seixas, o Instituto de Emprego e Formação Profissional, Associação Empresarial de Região de Viseu, Regimento de Infantaria 14, PSP e GNR. A feira decorre no piso zero do Palácio de Gelo, entre as 10 da manhã e as 9 da noite, de sábado e domingo, e pretende apoiar quem procura emprego, pretende mudar de carreira ou melhorar suas qualificações profissionais. O município de Nelas garantiu financiamento de 100 mil euros através do programa Territórios Resilientes para uma intervenção do Rio Castelo em Senhorim. O contrato programa foi assinado em Lisboa entre o Fundo Ambiental, a Agência Portuguesa do Ambiente e também o município nelense. O projeto prevê transformar a fossa séptica dos Moinhos numa etar compacta, num investimento global de cerca de 150 mil euros. A futura etar será a primeira da freguesia de Senhorim e pretende contribuir para a melhoria da qualidade da água e para a preservação do ecossistema do Rio Castelo. O município de Nelas prevê ainda instalar uma segunda etar compacta na freguesia ainda durante este ano. A GNR de Viseu deteve 15 pessoas em flagrante delito na semana entre 14 e 20 de setembro. 10 das detenções foram por condução sob o efeito do álcool. Houve ainda 2 detenções por resistência e coação, uma por condução sem carta, uma por detenção de armas e outra por violência doméstica. Na fiscalização rodoviária, a GNR sinalizou 346 infrações, registados 30 casos de falta de inspeção periódica, ainda 27 excessos de álcool e 26 excessos de velocidade. Os militares da Guarda detectaram ainda 20 infrações por uso indevido do telemóvel durante a condução e 15 por falta de seguro. Durante esta semana de operações de fiscalização e sensibilização, a GNR apreendeu 2 doses e meia de AX.

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2: 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Previsão do estado do tempo para as próximas 24 horas. O Instituto Português de Mar e da Atmosfera está a prever para o distrito de Viseu céu pouco nublado ou limpo, com vento fraco a moderado, superando por vezes forte nas terras altas do norte e centro. O IPMA está também a prever uma pequena descida das temperaturas, com o mercúrio dos termómetros a chegar aos 32 graus de máxima e a mínima a registrar durante a noite valores perto dos 18 graus no distrito de Viseu.
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2: 10-13, José Alberto Ribeiro. Olá, viva. Está aí mais um início de emissão na Estação Diária. José Alberto Ribeiro, na Estação Diária. Vem aí o melhor som house da estação. 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

Estamos aí de regresso para quem segue regularmente a estação diária em Viseu. Supernova é o som que iremos recomendar já de seguida. Ainda neste início de emissão, ouvimos Tuga da Estação na estação diária. Fiquem bem. www.efitnesshealthclub.pt. 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
1: 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Para que nos próximos minutos possas ficar ligado na Estação Diária Rádio, temos aí mais uma faixa que iremos destacar em 96.8. Soltas

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0: 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Praticamente a terminarmos a primeira das duas meias horas desta emissão Superestação, para quem está atento à informação de caráter desportivo, vê aí os destaques e as notícias atualizadas, ainda no meio os comerciais. Fiquem bem, nós voltaremos para a segunda meia hora com muito mais energia. Até já. 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

0: Americanas de Senhorim. 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
0: 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São estes alguns dos temas que vamos desenvolver no Desporto da Estação Diária. O sorteio da terceira eliminatória da Taça de Portugal e Tondela e Lamelas recebem equipas da Primeira Liga e o Académico de Viseu vai jogar ao terreno de uma equipa do Campeonato de Portugal. O piloto de Mangual, Jorge Almeida, venceu a Perícia da Labareda em Resende, 8ª prova do Troféu Rayane de Perícia. O Viseu 2001 recebe domingo os Belenenses em jogo da segunda jornada da 2ª Divisão Nacional de Futsal. A 20ª Maratona de BTT nos Trilhos do Cereiro está marcada para 8 de novembro no Conselho de Penedono. Agora é só ficarem atentos ao desenvolvimento destes e outros temas no Desporto da Estação Diária. 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
3: Portugal entrou a vencer na defesa do título da Liga das Nações de Futebol, ao derrotar o País de Gales por 1-0 em Lisboa, no estádio de Alvalade, no que foi a estreia de Jorge Jesus como selecionador nacional. O gol da vitória foi marcado pelo viziense João Félix aos 22 minutos. Portugal somou assim os 3 primeiros pontos no grupo A4 e volta a jogar no domingo na Noruega pelas 19h45. O jogo vai ser em Oslo. Encontro entre as duas formações que venceram na ronda de abertura, já que os nórdicos bateram a Dinamarca por 3-2. Atletas e agentes desportivos de Tondela vão ser distinguidos este sábado na terceira gala do desporto promovida pelo município. A cerimónia está marcada para as 9 da noite, vai ser no pavilhão municipal de Tondela, e integra a programação da Semana Europeia do Desporto. Entre prémios e diplomas serão reconhecidos atletas, clubes, dirigentes, treinadores e outros agentes pelo desempenho na última época. Serão cerca de 270 os galardões entregues. A gala inclui ainda 6 prémios que foram definidos por um júri nas categorias de treinador do ano, dirigente do ano, agente desportivo e evento desportivo do ano, prémio carreira e melhores boas práticas. Gustavo Martins, jogador do Viseu 2001, sofreu uma lesão grave no joelho durante a segunda parte do jogo frente aos Açoeiros da 2ª Divisão Nacional de Futsal. O universal de 34 anos sofreu uma lesão no menisco e uma ruptura do ligamento cruzado anterior, ficando afastado da competição, tudo indica, sem voltar a jogar esta temporada. Gustavo Martins tinha regressado este ano ao Viseu 2001, após ter jogado no União 1919. Em 2024-2025, foi na altura uma das figuras da equipa viziense, tendo marcado 41 golos em 21 jogos. Era uma das apostas do clube viziense para lutar pela subida à primeira divisão. A Seleção Nacional de Portugal está em Oslo, onde este domingo defronta a Noruega pelas 19h45, na segunda jornada do grupo A4 da Liga das Nações de Futebol. O jogo vai ser disputado no Ullevål Stadium, entre duas equipas que venceram na ronda de abertura. Portugal bateu em casa o País de Gales por 1-0, e ao falado, com o gol de João Félix, os noruegueses derrotaram a Dinamarca por 3-2.
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0: 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Previsão do estado do tempo para as próximas 24 horas. O Instituto Português de Mar e da Atmosfera está a prever para o distrito de Viseu céu pouco nublado ou limpo, com vento fraco a moderado, superando por vezes forte nas terras altas do norte e centro. O IPMA está também a prever uma pequena descida das temperaturas, com o mercúrio dos termómetros a chegar aos 32 graus de máxima e a mínima a registrar durante a noite valores perto dos 18 graus no distrito de Viseu.
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0: 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Já de seguida, pista de dança em antena. A proposta é acelerar a emissão do teu rádio às 23, 3 horas seguidas de alce, para escutares na estação oficial de Viseu. Até já. 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
1: 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Muito bem, durante esta emissão procuramos recuperar alguns dos melhores sons clássicos. Nos próximos minutos, as melhores malhas estão aqui em 96.8. Fiquem muito bem. 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
1: Estamos de regresso. Vamos avançar para os destaques que, à hora certa, irão fazer parte do Diário da Estação. Regressamos à antena logo a seguir à informação atualizada. Até já. 96.8 FM Super FM
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1: 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São estas algumas das notícias que vamos destacar na edição do dia do Diário da Estação. O Palácio do Gelo Shopping em Viseu promove pelo 8º ano consecutivo a Feira do Emprego este ano, nos dias 26 e 27 de setembro. A Câmara de Lamego, em parceria com a empresa Biohum, vai levar a todas as freguesias do concelho uma campanha de sensibilização para a compostagem doméstica e comunitária. A Câmara de Santa Combadão vai receber um apoio de 100 mil euros para recuperar um troço da Ribeira das Hortas, afetado pelas intempéries registadas no início deste ano. O município de Sinfãs inaugurou o relevado do Estádio Municipal Professor Cerveira Pinto, numa intervenção que representou um investimento superior a 1,5 milhões de euros. Agora é só ficarem atentos ao desenvolvimento destes e outros temas no Diário da Estação. 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
6: Uma bombeira de 24 anos, dos bombeiros voluntários de Rezende, morreu esta sexta-feira na sequência dos ferimentos que sofreu durante o combate ao incêndio florestal no concelho. A bombeira ficou gravemente ferida durante a madrugada na zona de Barro, tendo sido transportada para o Hospital de Lamego, onde acabou por falecer. O Presidente da República lamentou a morte e apresentou condolências à família, aos colegas e também aos bombeiros voluntários de Rezende. Este fim de semana, a Feira do Emprego, no Palácio do Gelo Shopping, em Viseu, a oitava desta iniciativa, que reúne empresas privadas e entidades públicas com ofertas de trabalho e informação sobre oportunidades de formação e qualificação. Entre as entidades presentes estão os departamentos de recursos humanos do Grupo Visabeira, do Palácio de Gelo, da Fábrica dos Óculos, Destaque, Remax, G-Group, Fresenius Scabi, Randstad e da Associação Adamastor. Participou ainda a Universidade Politécnica de Viseu, Escola Profissional de Mariana Seixas, o Instituto de Emprego e Formação Profissional, Associação Empresarial de Região de Viseu, Regimento Infantaria 14, PSP e GNR. A feira decorre no piso zero do Palácio de Gelo, entre as 10 da manhã e as 9 da noite, de sábado e domingo, e pretende apoiar quem procura emprego, pretende mudar de carreira ou melhorar suas qualificações profissionais. O município de Nelas garantiu financiamento de 100 mil euros através do programa Territórios Resilientes para uma intervenção do Rio Castelo em Senhorim. O contrato do programa foi assinado em Lisboa entre o Fundo Ambiental, a Agência Portuguesa do Ambiente e também o município nelense. O projeto prevê transformar a fossa séptica dos Moinhos numa etarra compacta, num investimento global de cerca de 150 mil euros. A futura etarra será a primeira da freguesia de Senhorim e pretende contribuir para a melhoria da qualidade da água e para a preservação do ecossistema do Rio Castelo. O município de Nelas prevê ainda instalar uma segunda etarra compacta na freguesia ainda durante este ano. A GNR de Viseu deteve 15 pessoas em flagrante delito na semana entre 14 e 20 de setembro. 10 das detenções foram por condução sob o efeito do álcool. Houve ainda 2 detenções por resistência e coação, uma por condução sem carta, uma por detenção de armas e outra por violência doméstica. Na fiscalização rodoviária, a GNR sinalizou 346 infrações, registados 30 casos de falta de inspeção periódica, ainda 27 excessos de álcool e 26 excessos de velocidade. Os militares da Guarda detectaram ainda 20 infrações por uso indevido do telemóvel durante a condução e 15 por falta de seguro. Durante esta semana de operações de fiscalização e sensibilização, a GNR apreendeu 2 doses e meia de AX. Toda a informação está atualizada em estaçãodiariajornal.sapo.pt e também no site da Estação Diária Rádio em 968.fm.
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0: 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Previsão do estado do tempo para as próximas 24 horas. O Instituto Português de Mar e da Atmosfera está a prever para o distrito de Viseu céu pouco nublado ou limpo, com vento fraco a moderado, superando por vezes forte nas terras altas do norte e centro. O IPMA está também a prever uma pequena descida das temperaturas, com mercúrio dos

0: termómetros a chegar aos 32 graus de máxima e a mínima a registrar durante a noite valores perto dos 18 graus no distrito de Viseu.
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0: 10-13, José Alberto Ribeiro. Muito bem, som de abertura em mais um espaço de emissão na Estação Diária. José Alberto Ribeiro, na Estação Diária. Temos aí mais informação relativa às diferentes bandas que vão rodando na Estação Diária, de segunda a domingo.
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2: Olá, estamos de volta. Para abrir esta hora Superestação, escolhemos Tuga da Estação Supernova. 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

0: 19:22. Rui Moreira.
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2: De volta à hora para vos darmos a conhecer os temas mais comerciais da rádio. Soltos da Estação marcam o destaque da música que preparámos em especial para ouvir na Estação Oficial de Viseu. 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
1: Para quem está atento à informação de caráter desportivo, prestem atenção aos destaques e ao bloco dos comerciais. Voltaremos de novo à emissão, logo a seguir às notícias, para a segunda meia hora desta emissão Superestação. Fiquem bem. 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
1: 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São estes alguns dos temas que vamos desenvolver no desporto da Estação Diária. Portugal entrou a vencer na defesa do título da Liga das Nações ao derrotar o País de Gales por 1-0 na estreia de Jorge Jesus como selecionador nacional. Atletas e agentes desportivos de Tondela vão ser distinguidos este sábado na terceira gala do desporto do município. Gustavo Martins, jogador de Viseu 2001, sofreu uma lesão grave no joelho durante a segunda parte do jogo frente aos Açoeiros da 2ª Divisão Nacional de Futsal. A Seleção Nacional de Portugal está em hoje

0: defronta a Noruega pelas 19h45 na segunda jornada do Grupo A4 da Liga das Nações. Agora é só ficarem atentos ao desenvolvimento destes e outros temas no desporto da Estação Diária.
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6: Portugal entrou a vencer na defesa do título da Liga das Nações de Futebol, ao derrotar o País de Gales por 1-0 em Lisboa, no estádio de Alvalade, no que foi a estreia de Jorge Jesus como selecionador nacional. O gol da vitória foi marcado pelo viziense João Félix,

0: aos 22 minutos. Portugal somou assim os 3 primeiros pontos no grupo A4 e volta a jogar no domingo na Noruega pelas 19h45. O jogo vai ser em Oslo. Encontro entre as duas formações que venceram na ronda de abertura, já que os nórdicos bateram a Dinamarca por 3-2. Atletas e agentes desportivos de Tondela vão ser distinguidos este sábado na terceira gala do desporto promovida pelo município. A cerimónia está marcada para as 9 da noite, vai ser no pavilhão municipal de Tondela, que integra a programação da Semana Europeia do Desporto. Entre prémios e diplomas serão reconhecidos atletas, clubes, dirigentes, treinadores e outros agentes pelo desempenho na última época. Serão cerca de 270 os galardões entregues. A gala inclui ainda 6 prémios que foram definidos por um júri nas categorias de treinador do ano, dirigente do ano, agente desportivo e evento desportivo do ano, prémio carreira e melhores boas práticas. Gustavo Martins, jogador do Viseu 2001, sofreu uma lesão grave no joelho durante a segunda parte do jogo frente aos Açoeiros da 2ª Divisão Nacional de Futsal. O universal de 34 anos sofreu uma lesão no menisco e uma ruptura do ligamento cruzado anterior, ficando afastado da competição, tudo indica, sem voltar a jogar esta temporada. Gustavo Martins tinha regressado este ano ao Viseu 2001, após ter jogado no União 1919. Em 2024-2025, foi na altura uma das figuras da equipa viziense, tendo marcado 41 golos em 21 jogos. Era uma das apostas do clube viziense para lutar pela subida à primeira divisão. O Viseu e Benfica suspendeu a atividade da equipa sénior feminina de futsal para a época 2026-2027. A decisão foi anunciada pela secção de futsal feminino do clube, que explica não ter conseguido reunir o número mínimo de atletas necessário para disputar as competições distritais. Depois de 3 meses de trabalho para garantir a continuidade do projeto, o clube admite não ter conseguido manter parte das jogadoras da época anterior, nem captar novas atletas em número suficiente. Sport Viseu Benfica lamenta a situação, garante que vai reforçar a aposta na formação feminina, dos 5 aos 17 anos, e o objetivo é regressar à competição sénior no futuro, dando prioridade às atletas formadas no clube.
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1: 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Previsão do estado do tempo para as próximas 24 horas. O Instituto Português de Mar e da Atmosfera está a prever para o distrito de Viseu céu pouco nublado ou limpo, com vento fraco a moderado, superando por vezes forte nas terras altas do norte e centro. O IPMA está também a prever uma pequena descida das temperaturas, com o mercúrio dos termómetros a chegar aos 32 graus de máxima e a mínima a registrar durante a noite valores perto dos 18 graus no distrito de Viseu.
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2: 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Ultrapassámos a primeira das duas meias horas desta emissão na Estação Diária. Partilhamos contigo o melhor som do FM. Malha House para ouvires nos próximos minutos. Fiquem muito bem. 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
1: Já de seguida, algumas das nossas melhores edições em formato de música. Vamos recordar algumas das malhas que regularmente tocavam na Estação Diária. Super clássicos na Estação Oficial de Viseu. Até já. 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

0: Bom dia.
1: Ainda antes dos comerciais, prepara-te para escutares os principais títulos do Diário da Estação em 96.8 FM.
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1: 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São estas algumas das notícias que vamos destacar na edição do dia do Diário da Estação. Uma bombeira de 24 anos dos Bombeiros Voluntários de Rezende morreu esta sexta-feira na sequência dos ferimentos sofridos durante o combate ao incêndio florestal no concelho. O município de Nelas garantiu um financiamento de 100 mil euros através do programa Territórios Resilientes para uma intervenção no Rio Castelo, em Senhorim. O Palácio do Gelo Shopping em Viseu promove pelo 8º ano consecutivo a Feira do Emprego este fim de semana, dias 26 e 27 de setembro. A GNR de Viseu deteve 15 pessoas em flagrante delito na semana entre 14 e 20 de setembro. Agora é só ficarem atentos ao desenvolvimento destes e outros temas no Diário da Estação. 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
0: Uma hora, avançamos para o Diário da Estação, na Estação Diária.
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4: Uma bombeira de 24 anos, dos bombeiros voluntários de Rezende, morreu esta sexta-feira na sequência dos ferimentos que sofreu durante o combate ao incêndio florestal no concelho. A bombeira ficou gravemente ferida durante a madrugada na zona de Barro, tendo sido transportada para o Hospital de Lamego, onde acabou por falecer. O Presidente da República lamentou a morte e apresentou condolências à família, aos colegas e também aos bombeiros voluntários de Rezende. Este fim de semana, a Feira do Emprego, no Palácio do Gelo Shopping, em Viseu, a oitava desta iniciativa, que reúne empresas privadas e entidades públicas com ofertas de trabalho e informação sobre oportunidades de formação e qualificação. Entre as entidades presentes estão os departamentos de recursos humanos do Grupo Visabeira, do Palácio de Gelo, da Fábrica dos Óculos, Destaque, Remax, G-Group, Fresenius Scabi, Randstad e da Associação Adamastor. Participou ainda a Universidade Politécnica de Viseu, Escola Profissional de Mariana Seixas, o Instituto de Emprego e Formação Profissional, Associação Empresarial de Região de Viseu, Regimento de Infantaria 14, PSP e GNR. A feira decorre no piso zero do Palácio de Gelo, entre as 10 da manhã e as 9 da noite, de sábado e domingo, e pretende apoiar quem procura emprego, pretenda mudar de carreira ou melhorar suas qualificações profissionais. O município de Nelas garantiu financiamento de 100 mil euros através do programa Territórios Resilientes para uma intervenção do Rio Castelo em Senhorim. O contrato programa foi assinado em Lisboa entre o Fundo Ambiental, a Agência Portuguesa do Ambiente e também o município nelense. O projeto prevê transformar a fossa séptica dos Moinhos numa etar compacta, num investimento global de cerca de 150 mil euros. A futura etar será a primeira da freguesia de Senhorim e pretende contribuir para a melhoria da qualidade da água e para a preservação do ecossistema do Rio Castelo. O município de Nelas prevê ainda instalar uma segunda etar compacta na freguesia ainda durante este ano. A GNR de Viseu deteve 15 pessoas em flagrante delito na semana entre 14 e 20 de setembro. 10 das detenções foram por condução sob o efeito do álcool. Houve ainda 2 detenções por resistência e coação, uma por condução sem carta, uma por detenção de armas e outra por violência doméstica. Na fiscalização rodoviária, a GNR sinalizou 346 infrações, registados 30 casos de falta de inspeção periódica, ainda 27 excessos de álcool e 26 excessos de velocidade. Os militares da Guarda detectaram ainda 20 infrações por uso indevido do telemóvel durante a condução e 15 por falta de seguro. Durante esta semana de operações de fiscalização e sensibilização, a GNR apreendeu 2 doses e meia de AX. Toda a informação está atualizada em estaçãodiariajornal.sapo.pt e também no site da Estação Diária Rádio em 98.fm.
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0: 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Previsão do estado do tempo para as próximas 24 horas. O Instituto Português de Mar e da Atmosfera está a prever para o distrito de Viseu céu pouco nublado ou limpo, com vento fraco a moderado, superando por vezes forte nas terras altas do norte e centro. O IPMA está também a prever uma pequena descida das temperaturas, com o mercúrio dos termómetros a chegar aos 32 graus de máxima e a mínima a registrar durante a noite valores perto dos 18 graus no distrito de Viseu.
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2: Obrigado por estares desse lado, não? Aumenta o volume que vem aí mais grandes músicas.
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0: Primeiros minutos desta emissão Superestação na Estação Oficial Viseu. Som de abertura na antena da Estação Diária 96.8. Abrimos com som português e para ouvires com a máxima atenção, vem uma supernova. Fica por aí, até já.
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7-10, Carlos Manuel Costa. Para já deixámos o Som Nacional abrir a hora. Vamos seguir em frente com mais um tema em destaque. Carlos Manuel Costa, na Estação Diária. 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

0: Who's laughing now? 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
1: Estás na Estação Diária e estás muito bem, com a redação a chamar a atenção que vem aí a informação do desporto. Só para quem quer estar por dentro do mundo desportivo. Não percas, porque já a seguir regresso com mais música sem parar.
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2: São estes alguns dos temas que vamos desenvolver no Desporto da Estação Diária. Portugal entrou a vencer na defesa do título da Liga das Nações ao derrotar o País de Gales por 1-0 na estreia de Jorge Jesus como selecionador nacional. Atletas e agentes desportivos de Tondela vão ser distinguidos este sábado na terceira gala do desporto do município. Gustavo Martins, jogador de Viseu 2001, sofreu uma lesão grave no joelho durante a segunda parte do jogo frente aos Azuleiros da 2ª Divisão Nacional de Futsal. O Sport Viseu e Benfica suspendeu a atividade da equipa sénior feminina de futsal para a época 2026-2027. Agora é só ficarem atentos ao desenvolvimento destes e outros temas no desporto da Estação Diária. 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
9: 1h30, avançamos para o desporto.
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10: Portugal entrou a vencer na defesa do título da Liga das Nações de Futebol, ao derrotar o País de Gales por 1-0 em Lisboa, no estádio de Alvalade, no que foi a estreia de Jorge Jesus como selecionador nacional. O gol da vitória foi marcado pelo viziense João Félix aos 22 minutos. Portugal somou assim os 3 primeiros pontos no grupo A4 e volta a jogar no domingo na Noruega pelas 19h45. O jogo vai ser em Oslo. Encontro entre as duas formações que venceram na ronda de abertura, já que os nórdicos bateram a Dinamarca por 3-2. Atletas e agentes desportivos de Tondela vão ser distinguidos este sábado na terceira gala do desporto promovida pelo município. A cerimónia está marcada para as 9 da noite, vai ser no pavilhão municipal de Tondela, integra a programação da Semana Europeia do Desporto. Entre prémios e diplomas serão reconhecidos atletas, clubes, dirigentes, treinadores e outros agentes pelo desempenho na última época. Serão cerca de 270 os galardões entregues. A gala inclui ainda 6 prémios que foram definidos por um júri nas categorias de treinador do ano, dirigente do ano, agente desportivo e evento desportivo do ano, prémio carreira e melhores boas práticas. Gustavo Martins, jogador do Viseu 2001, sofreu uma lesão grave no joelho durante a segunda parte do jogo frente aos Sassueiros da 2ª Divisão Nacional de Futsal. O universal de 34 anos sofreu uma lesão no menisco e uma ruptura do ligamento cruzado anterior, ficando afastado da competição, tudo indica, sem voltar a jogar esta temporada. Gustavo Martins tinha regressado este ano ao Viseu 2001, após ter jogado no Mundial 1919. Em 2024-2025, foi na altura uma das figuras da equipa viziense, tendo marcado 41 golos em 21 jogos. Era uma das apostas do clube viziense para lutar pela subida à primeira divisão. O Viseu e Benfica suspendeu a atividade da equipa sénior feminina de futsal para a época 2026-2027. A decisão foi anunciada pela secção de futsal feminino do clube, que explica não ter conseguido reunir o número mínimo de atletas necessário para disputar as competições distritais. Depois de 3 meses de trabalho para garantir a continuidade do projeto, o clube admite não ter conseguido manter parte das jogadoras da época anterior, nem captar novas atletas em número suficiente. Sport Viseu Benfica lamenta a situação, garante que vai reforçar a aposta na formação feminina, dos 5 aos 17 anos, e o objetivo é regressar à competição sénior no futuro, dando prioridade às atletas formadas no clube.
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0: 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Previsão do estado do tempo para as próximas 24 horas. O Instituto Português de Mar e da Atmosfera está a prever para o distrito de Viseu céu pouco nublado ou limpo, com vento fraco a moderado, superando por vezes forte nas terras altas do norte e centro. O IPMA está também a prever uma pequena descida das temperaturas, com o mercúrio dos termómetros a chegar aos 32 graus de máxima e a mínima a registrar durante a noite valores perto dos 18 graus no distrito de Viseu.
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3: Mais um grande som house na Estação Diária. Sabemos que os grandes apreciadores do house e eletrónica agradecem. Para já, fica aí com uma pequena amostra daquilo que temos preparado para mais logo. Antena 9680.
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0: Estamos quase em cima da hora para dar lugar à informação que de meia em meia hora está aqui na Estação Diária. Fazemos uma pequena pausa na música para regressar logo a seguir aos comerciais. Fica por aí, até já.
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1: São estas algumas das notícias que vamos destacar na edição do dia do Diário da Estação. Uma bombeira de 24 anos dos Bombeiros Voluntários de Rezende morreu esta sexta-feira na sequência dos ferimentos sofridos durante o combate ao incêndio florestal no concelho. O município de Nelas garantiu um financiamento de 100 mil euros através do programa Territórios Resilientes para uma intervenção no Rio Castelo, em Senhorim. O Palácio do Gelo Shopping em Viseu promove pelo 8º ano consecutivo a Feira do Emprego este fim de semana, dias 26 e 27 de setembro. A GNR de Viseu deteve 15 pessoas em flagrante delito na semana entre 14 e 20 de setembro. Agora é só ficarem atentos ao desenvolvimento destes e outros temas no Diário da Estação. 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
2: Duas horas.
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1: 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Uma bombeira de 24 anos, dos bombeiros voluntários de Rezende, morreu esta sexta-feira na sequência dos ferimentos que sofreu durante o combate ao incêndio florestal no concelho. A bombeira ficou gravemente ferida durante a madrugada na zona de Barro, tendo sido transportada para o Hospital de Lamego, onde acabou por falecer. O Presidente da República lamentou a morte e apresentou condolências à família, aos colegas e também aos bombeiros voluntários de Rezende. Este fim de semana, a Feira do Emprego, no Palácio do Gil Shopping, em Viseu, a 8ª desta iniciativa, que reúne empresas privadas e entidades públicas com ofertas de trabalho e informação sobre oportunidades de formação e qualificação. Entre as entidades presentes estão os departamentos de recursos humanos do Grupo Visabeira, do Palácio de Gelo, da Fábrica dos Óculos, Destaque, Remax, G-Group, Fresenius Scabi, Randstad e da Associação Adamastor. Participou ainda a Universidade Politécnica de Viseu, Escola Profissional Mariana Seixas, o Instituto de Emprego e Formação Profissional, Associação Empresarial de Região de Viseu, Regimento de Infantaria 14, PSP e GNR. A feira decorre no piso zero do Palácio de Gelo, entre as 10 da manhã e as 9 da noite, de sábado e domingo, e pretende apoiar quem procura emprego, pretenda mudar de carreira ou melhorar suas qualificações profissionais. O município de Nelas garantiu financiamento de 100 mil euros através do programa Territórios Resilientes para uma intervenção do Rio Castelo em Senhorim. O contrato programa foi assinado em Lisboa entre o Fundo Ambiental, a Agência Portuguesa do Ambiente e também o município nelense. O projeto prevê transformar a fossa séptica dos Moinhos numa etar compacta, num investimento global de cerca de 150 mil euros. A futura etar será a primeira da freguesia de Senhorim e pretende contribuir para a melhoria da qualidade da água e para a preservação do ecossistema do Rio Castelo. O município de Nelas prevê ainda instalar uma segunda etar compacta na freguesia ainda durante este ano. A GNR de Viseu deteve 15 pessoas em flagrante delito na semana entre 14 e 20 de setembro. 10 das detenções foram por condução sob o efeito do álcool. Houve ainda 2 detenções por resistência e coação, uma por condução sem carta, uma por detenção de armas e outra por violência doméstica. Na fiscalização rodoviária, a GNR sinalizou 346 infrações, registados 30 casos de falta de inspeção periódica, ainda 27 excessos de álcool e 26 excessos de velocidade. Os militares da Guarda detectaram ainda 20 infrações por uso indevido do telemóvel durante a condução e 15 por falta de seguro. Durante esta semana de operações de fiscalização e sensibilização, a GNR apreendeu 2 doses e meia de AX. Toda a informação está atualizada em estaçãodiariajornal.sapo.pt e também no site da Estação Diária Rádio em 968.fm.
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0: 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Previsão do estado do tempo para as próximas 24 horas. O Instituto Português de Mar e da Atmosfera está a prever para o distrito de Viseu céu pouco nublado ou limpo, com vento fraco a moderado, superando por vezes forte nas terras altas do norte e centro. O IPMA está também a prever uma pequena descida das temperaturas, com o mercúrio dos termómetros a chegar aos 32 graus de máxima e a mínima a registrar durante a noite valores perto dos 18 graus no distrito de Viseu.
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3: Estes são os primeiros minutos desta emissão Superestação na Estação Diária. Abrimos com som nacional e já a seguir fica com uma supernova para ouvir com muita atenção.
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1: Regressa a informação desportiva na Estação Diária. Já daqui a pouco as notícias em primeira mão na Estação Oficial Viseu. É o desporto na Estação Diária para logo a seguir voltarmos à música sem parar. Aqui na Estação Diária.
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2: São estes alguns dos temas que vamos desenvolver no desporto da Estação Diária. Portugal entrou a vencer na defesa do título da Liga das Nações ao derrotar o País de Gales por 1-0 na estreia de Jorge Jesus como selecionador nacional. Atletas e agentes desportivos de Tondela vão ser distinguidos este sábado na terceira gala do desporto do município. Gustavo Martins, jogador de Viseu 2001, sofreu uma lesão grave no joelho durante a segunda parte do jogo frente aos Azuis da 2ª Divisão Nacional de Futsal. O Sport Viseu e Benfica suspendeu a atividade da equipa sénior feminina de futsal para a época 2026-2027. Agora é só ficarem atentos ao desenvolvimento destes e outros temas no desporto da Estação Diária. 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
0: 2h30, vem o desporto.
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4: Portugal entrou a vencer na defesa do título da Liga das Nações de Futebol, ao derrotar o País de Gales por 1-0 em Lisboa, no estádio de Alvalade, no que foi a estreia de Jorge Jesus como selecionador nacional. O gol da vitória foi marcado pelo viziense João Félix aos 22 minutos. Portugal somou assim os 3 primeiros pontos no grupo A4 e volta a jogar no domingo na Noruega pelas 19h45. O jogo vai ser em Oslo. Encontro entre as duas formações que venceram na ronda de abertura, já que os nórdicos bateram a Dinamarca por 3-2. Atletas e agentes desportivos de Tondela vão ser distinguidos este sábado na terceira gala do desporto promovida pelo município. A cerimónia está marcada para as 9 da noite, vai ser no pavilhão municipal de Tondela, e integra a programação da Semana Europeia do Desporto. Entre prémios e diplomas serão reconhecidos atletas, clubes, dirigentes, treinadores e outros agentes pelo desempenho na última época. Serão cerca de 270 os galardões entregues. A gala inclui ainda 6 prémios que foram definidos por um júri nas categorias de treinador do ano, dirigente do ano, agente desportivo e evento desportivo do ano, prémio carreira e melhores boas práticas. Gustavo Martins, jogador do Viseu 2001, sofreu uma lesão grave no joelho durante a segunda parte do jogo frente aos Açoeiros da 2ª Divisão Nacional de Futsal. O universal de 34 anos sofreu uma lesão no menisco e uma ruptura do ligamento cruzado anterior, ficando afastado da competição, tudo indica, sem voltar a jogar esta temporada. Gustavo Martins tinha regressado este ano ao Viseu 2001, após ter jogado no Mundial 1919. Em 2024-2025, foi na altura uma das figuras da equipa viziense, tendo marcado 41 golos em 21 jogos. Era uma das apostas do clube viziense para lutar pela subida à primeira divisão. O Viseu e Benfica suspendeu a atividade da equipa sénior feminina de futsal para a época 2026-2027. A decisão foi anunciada pela secção de futsal feminino do clube, que explica não ter conseguido reunir o número mínimo de atletas necessário para disputar as competições distritais. Depois de 3 meses de trabalho para garantir a continuidade do projeto, o clube admite não ter conseguido manter parte das jogadoras da época anterior, nem captar novas atletas em número suficiente. Sport Viseu Benfica lamenta a situação, garante que vai reforçar a aposta na formação feminina, dos 5 aos 17 anos, e o objetivo é regressar à competição sénior no futuro, dando prioridade às atletas formadas no clube.
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0: 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Previsão do estado do tempo para as próximas 24 horas. O Instituto Português de Mar e da Atmosfera está a prever para o distrito de Viseu céu pouco nublado ao limpo, com vento fraco a moderado, superando por vezes forte nas terras altas do norte e centro. O IPMA está também a prever uma pequena descida das temperaturas, com o mercúrio dos termómetros a chegar aos 32 graus de máxima e a mínima a registrar durante a noite valores perto dos 18 graus no distrito de Viseu.
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1: Olá, já cá estamos. Primeiros minutos desta emissão Superestação na Estação Diária.
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1: Som de abertura na Estação Diária para mais Superestação. E durante as próximas horas, grandes músicas sem parar em 96.8. Fica connosco.
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1: Vem aí informação atualizada na Estação Diária, com o Diário da Estação. São as notícias em destaque em 96.8. Deixa de ficares.
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2: 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São estas algumas das notícias que vamos destacar na edição do dia do Diário da Estação. Uma bombeira de 24 anos dos Bombeiros Voluntários de Rezende morreu esta sexta-feira na sequência dos ferimentos sofridos durante o combate ao incêndio florestal no concelho. O município de Nelas garantiu um financiamento de 100 mil euros através

0: programa Territórios Resilientes para uma intervenção no Rio Castelo, em Senhorim. O Palácio do Gelo Shopping avisou promove pelo 8º ano consecutivo a Feira do Emprego este fim de semana, dias 26 e 27 de setembro. A GNR de Viseu deteve 15 pessoas em flagrante delito na semana entre 14 e 20 de setembro. Agora é só ficarem atentos ao desenvolvimento destes e outros temas no Diário da Estação. 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
3: Três horas.
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0: Bombeiros Voluntários de Rassende morreu esta sexta-feira na sequência dos ferimentos que sofreu durante o combate ao incêndio florestal no concelho. A bombeira ficou gravemente ferida durante a madrugada na zona de Barro, tendo sido transportada para o Hospital de Lamego, onde acabou por falecer. O Presidente da República lamentou a morte e apresentou condolências à família, aos colegas e também aos bombeiros voluntários de Rassende. Este fim de semana, a Feira do Emprego, no Palácio do Gelo Shopping, em Viseu, a oitava desta iniciativa, que reúne empresas privadas e entidades públicas com ofertas de trabalho e informação sobre oportunidades de formação e qualificação. Entre as entidades presentes estão os departamentos de recursos humanos do Grupo Visabeira, do Palácio de Gelo, da Fábrica dos Óculos, Destaque, Remax, G-Group, Fresenius Kabi, Randstad e da Associação Adamastor. Participou ainda a Universidade Politécnica de Viseu, Escola Profissional de Mariana Seixas, o Instituto de Emprego e Formação Profissional, Associação Empresarial de Região de Viseu, Regimento Infantaria 14, PSP e GNR. A feira decorre no piso zero do Palácio de Gelo, entre as 10 da manhã e as 9 da noite, de sábado e domingo, e pretende apoiar quem procura emprego, pretende mudar de carreira ou melhorar suas qualificações profissionais. O município de Nelas garantiu financiamento de 100 mil euros através do programa Territórios Resilientes para uma intervenção do Rio Castelo em Senhorim. O contrato do programa foi assinado em Lisboa entre o Fundo Ambiental, a Agência Portuguesa do Ambiente e também o município nelense. O projeto prevê transformar a fossa séptica dos Moinhos numa etare compacta, num investimento global de cerca de 150 mil euros. A futura etare será a primeira da freguesia de Senhorim e pretende contribuir para a melhoria da qualidade da água e para a preservação do ecossistema do Rio Castelo. O município de Nelas prevê ainda instalar uma segunda etare compacta na freguesia ainda durante este ano. A GNR de Viseu deteve 15 pessoas em flagrante delito na semana entre 14 e 20 de setembro. 10 das detenções foram por condução sob o efeito do álcool. Houve ainda 2 detenções por resistência e coação, uma por condução sem carta, uma por detenção de armas e outra por violência doméstica. Na fiscalização rodoviária, a GNR sinalizou 346 infrações, registados 30 casos de falta de inspeção periódica, ainda 27 excessos de álcool e 26 excessos de velocidade. Os militares da Guarda detectaram ainda 20 infrações por uso indevido do telemóvel durante a condução e 15 por falta de seguro. Durante esta semana de operações de fiscalização e sensibilização, a GNR apreendeu 2,5 doses de AX. Toda a informação está atualizada em estaçãodiariajornal.sapo.pt e também no site da Estação Diária Rádio em 968.fm.
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2: 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Previsão do estado do tempo para as próximas 24 horas. O Instituto Português de Mar e da Atmosfera está a prever para o distrito de Viseu céu pouco nublado ou limpo, com vento fraco a moderado, superando por vezes forte nas terras altas do norte e centro. O IPMA está também a prever uma pequena descida das temperaturas, com o mercúrio dos termómetros a chegar aos 32 graus de máxima e a mínima a registrar durante a noite valores perto dos 18 graus no distrito de Viseu.
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3: Bem-vindo ao 96.8, sessão de abertura na estação diária para mais Super Estação. E já de seguida voltamos à música com uma supernova. Eu volto já a seguir, até já.
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0: 1013, José Alberto Ribeiro. Olá, esta é a frequência da estação diária. José Alberto Ribeiro, na estação diária. Fique a saber quais são os títulos das notícias que fazem parte do bloco de informação do desporto, de segunda a domingo, na estação oficial de Viseu.
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1: Está na altura de fazermos mais uma pequena pausa na playlist da Estação Diária. Em muito pouco tempo, ficas por dentro do que mais importante vai acontecer no universo do desporto. 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
2: 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São estes alguns dos temas que vamos desenvolver no Desporto da Estação Diária.

Entrou a vencer na defesa do título da Liga das Nações ao derrotar o País de Gales por 1-0 na estreia de Jorge Jesus como selecionador nacional. Atletas e agentes desportivos de Tondela vão ser distinguidos este sábado na terceira gala do desporto do município. Gustavo Martins, jogador de Viseu 2001, sofreu uma lesão grave no joelho durante a segunda parte do jogo frente aos Azulejos da 2ª Divisão Nacional de Futsal. O Sport Viseu e Benfica suspendeu a atividade da equipa sénior feminina de futsal para a época 2026-2027. Agora é só ficarem atentos ao desenvolvimento destes e outros temas no desporto da Estação Diária. 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
4: Portugal entrou a vencer na defesa do título da Liga das Nações de Futebol, ao derrotar o País de Gales por 1-0 em Lisboa, no estádio de Alvalade, no que foi a estreia de Jorge Jesus como selecionador nacional. O gol da vitória foi marcado pelo viziense João Félix aos 22 minutos. Portugal somou assim os 3 primeiros pontos no grupo A4 e volta a jogar no domingo na Noruega pelas 19h45. O jogo vai ser em Oslo. Encontro entre as duas formações que venceram na ronda de abertura, já que os nórdicos bateram a Dinamarca por 3-2. Atletas e agentes desportivos de Tondela vão ser distinguidos este sábado na terceira gala do desporto promovida pelo município. A cerimónia está marcada para as 9 da noite, vai ser no pavilhão municipal de Tondela, e integra a programação da Semana Europeia do Desporto. Entre prémios e diplomas serão reconhecidos atletas, clubes, dirigentes, treinadores e outros agentes pelo desempenho na última época. Serão cerca de 270 os galardões entregues. A gala inclui ainda 6 prémios que foram definidos por um júri nas categorias de treinador do ano, dirigente do ano, agente desportivo e evento desportivo do ano, prémio carreira e melhores boas práticas. Gustavo Martins, jogador do Viseu 2001, sofreu uma lesão grave no joelho durante a segunda parte do jogo frente aos Sassueiros da 2ª Divisão Nacional de Futsal. O universal de 34 anos sofreu uma lesão no menisco e uma ruptura do ligamento cruzado anterior, ficando afastado da competição, tudo indica, sem voltar a jogar esta temporada. Gustavo Martins tinha regressado este ano ao Viseu 2001, após ter jogado no Mundial 1919. Em 2024-2025, foi na altura uma das figuras da equipa viziense, tendo marcado 41 golos em 21 jogos. Era uma das apostas do clube viziense para lutar pela subida à primeira divisão. O Viseu e Benfica suspendeu a atividade da equipa sénior feminina de futsal para a época 2026-2027. A decisão foi anunciada pela secção de futsal feminino do clube, que explica não ter conseguido reunir o número mínimo de atletas necessário para disputar as competições distritais. Depois de 3 meses de trabalho para garantir a continuidade do projeto, o clube admite não ter conseguido manter parte das jogadoras da época anterior, nem captar novas atletas em número suficiente. Sport Viseu Benfica lamenta a situação, garante que vai reforçar a aposta na formação feminina, dos 5 aos 17 anos, e o objetivo é regressar à competição sénior no futuro, dando prioridade às atletas formadas no clube.
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0: 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Previsão do estado do tempo para as próximas 24 horas. O Instituto Português de Mar e da Atmosfera está a prever para o distrito de Viseu céu pouco nublado ou limpo, apresentando períodos de maior nebulosidade por nuvens altas, com vento fraco a moderado, sendo por vezes forte e com rajadas nas terras altas. O IPMA está também a prever uma pequena descida das temperaturas, com o mercúrio dos termómetros a chegar aos 30 graus de máxima e a mínima a registrar durante a noite valores perto dos 13 graus no distrito de Viseu.
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0: 7-10, Carlos Manuel Costa. Muito bem, estamos aí em mais uma hora Superestação, com grandes músicas à mistura e com o essencial da informação. Carlos Manuel Costa, na Estação Diária. Porque estamos quase no meio da hora, daqui a pouco vamos passar em revista à informação desportiva atualizada na Estação Diária. De segunda a domingo, na Estação Oficial de Viseu.
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1: Vamos fazer uma pequena pausa na música e logo a seguir temos o Diário da Estação. As notícias em destaque em 96.8. Já a seguir, fica bem ligado.
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2: 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São estas algumas das notícias que vamos destacar na edição do dia do Diário da Estação. Uma bombeira de 24 anos dos Bombeiros Voluntários de Rezende morreu esta sexta-feira na sequência dos ferimentos sofridos durante o combate ao incêndio florestal no concelho. O município de Nelas garantiu um financiamento de 100 mil euros através do programa Territórios Resilientes para uma intervenção no Rio Castelo, em Senhorim. O Palácio do Gelo Shopping em Viseu promove pelo 8º ano consecutivo a Feira do Emprego este fim de semana, dias 26 e 27 de setembro. A GNR de Viseu deteve 15 pessoas em flagrante delito na semana entre 14 e 20 de setembro. Agora é só ficarem atentos ao desenvolvimento destes e outros temas no Diário da Estação. 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
3: Uma bombeira de 24 anos, dos bombeiros voluntários de Rezende, morreu esta sexta-feira na sequência dos ferimentos que sofreu durante o combate ao incêndio florestal no concelho. A bombeira ficou gravemente ferida durante a madrugada na zona de Barraú, tendo sido transportada para o hospital.

Hospital de Lamego, onde acabou por falecer. O Presidente da República lamentou a morte e apresentou condolências à família, aos colegas e também aos bombeiros voluntários de Rezende. Este fim de semana, a Feira do Emprego, no Palácio do Gel Shopping, em Viseu, a oitava desta iniciativa, que

0: e da Associação Adamastor. Participou ainda a Universidade Politécnica de Viseu, Escola Profissional Mariana Seixas, o Instituto de Emprego e Formação Profissional, Associação Empresarial de Região de Viseu, Regimento de Infantaria 14, PSP e GNR. A feira decorre no piso zero do Palácio de Gelo, entre as 10 da manhã e as 9 da noite, de sábado e domingo, e pretende apoiar quem procura emprego, pretenda mudar de carreira ou melhorar suas qualificações profissionais. O município de Nelas garantiu financiamento de 100 mil euros através do programa Territórios Resilientes para uma intervenção do Rio Castelo em Senhorim. O contrato do programa foi assinado em Lisboa entre o Fundo Ambiental, a Agência Portuguesa do Ambiente e também o município nelense. O projeto prevê transformar a fossa séptica dos Moinhos numa etar compacta, num investimento global de cerca de 150 mil euros. A futura etar será a primeira da freguesia de Senhorim e pretende contribuir para a melhoria da qualidade da água e para a preservação do ecossistema do Rio Castelo. O município de Nelas prevê ainda instalar uma segunda etar compacta na freguesia ainda durante este ano. A GNR de Viseu deteve 15 pessoas em flagrante delito na semana entre 14 e 20 de setembro. 10 das detenções foram por condução sob o efeito do álcool. Houve ainda 2 detenções por resistência e coação, uma por condução sem carta, uma por detenção de armas e outra por violência doméstica. Na fiscalização rodoviária, a GNR sinalizou 346 infrações, registados 30 casos de falta de inspeção periódica, ainda 27 excessos de álcool e 26 excessos de velocidade. Os militares da Guarda detectaram ainda 20 infrações por uso indevido do telemóvel durante a condução e 15 por falta de seguro. Durante esta semana de operações de fiscalização e sensibilização, a GNR apreendeu 2 doses e meia de AX. Toda a informação está atualizada em estaçãodiariajornal.sapo.pt e também no site da Estação Diária Rádio em 968.fm.
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2: 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Previsão do estado do tempo para as próximas 24 horas. O Instituto Português do Mar e da Atmosfera está a prever para o distrito de Viseu céu pouco nublado ao limpo, apresentando períodos de maior nebulosidade por nuvens altas, com vento fraco a moderado, sendo por vezes forte e com rajadas nas terras altas. O IPMA está também a prever uma pequena descida das temperaturas, com o mercúrio dos termómetros a chegar aos 30 graus de máxima e a mínima a registrar durante a noite valores perto dos 13 graus no distrito de Viseu.
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3: Começa agora mais uma hora de música sem parar na Estação Diária. Bem-vindo! Para começar, ouvimos um tema em português. A seguir tenho preparado para ti uma super nova música acabada de estrear para ouvires com a máxima atenção na tua Estação Diária 96.8 FM.
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1: Bem-vindo à Estação Diária. Espero que gostes de tudo que preparámos só para ti. Vamos voltar ao que interessa? 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
2: 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São estes alguns dos temas que vamos desenvolver no desporto da Estação Diária. Portugal entrou a vencer na defesa do título da Liga das Nações ao derrotar o País de Gales por 1-0 na estreia de Jorge Jesus como selecionador nacional. Atletas e agentes desportivos de Tondela vão ser distinguidos este sábado na terceira gala do desporto do município. Gustavo Martins, jogador de Viseu 2001, sofreu uma lesão grave no joelho durante a segunda parte do jogo frente aos Azulejos da 2ª Divisão Nacional de Futsal. O Sport Viseu e Benfica suspendeu a atividade da equipa sénior feminina de futsal para a época 2026-2027. Agora é só ficarem atentos ao desenvolvimento destes e outros temas no desporto da Estação Diária. 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
3: Já a seguir, bloco de informação desportiva às 4h30.
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4: Portugal entrou a vencer na defesa do título da Liga das Nações de Futebol, ao derrotar o País de Gales por 1-0 em Lisboa, no estádio de Alvalade, no que foi a estreia de Jorge Jesus como selecionador nacional. O gol da vitória foi marcado pelo viziense João Félix aos 22 minutos. Portugal somou assim os 3 primeiros pontos no grupo A4 e volta a jogar no domingo na Noruega pelas 19h45. O jogo vai ser em Oslo. Encontro entre as duas formações que venceram na ronda de abertura, já que os nórdicos bateram a Dinamarca por 3-2. Atletas e agentes desportivos de Tondela vão ser distinguidos este sábado na terceira gala do desporto promovida pelo município. A cerimónia está marcada para as 9 da noite, vai ser no pavilhão municipal de Tondela, que integra a programação da Semana Europeia do Desporto. Entre prémios e diplomas serão reconhecidos atletas, clubes, dirigentes, treinadores e outros agentes pelo desempenho na última época. Serão cerca de 270 os galardões entregues. A gala inclui ainda 6 prémios que foram definidos por um júri nas categorias de treinador do ano, dirigente do ano, agente desportivo e evento desportivo do ano, prémio carreira e melhores boas práticas. Gustavo Martins, jogador do Viseu 2001, sofreu uma lesão grave no joelho durante a segunda parte do jogo frente aos Açoeiros da 2ª Divisão Nacional de Futsal. O universal de 34 anos sofreu uma lesão no menisco e uma ruptura do ligamento cruzado anterior, ficando afastado da competição, tudo indica, sem voltar a jogar esta temporada. Gustavo Martins tinha regressado este ano ao Viseu 2001, após ter jogado no Mundial 1919. Em 2024-2025, foi na altura uma das figuras da equipa viziense, tendo marcado 41 golos em 21 jogos. Era uma das apostas do clube viziense para lutar pela subida à primeira divisão. O Viseu e Benfica suspendeu a atividade da equipa sénior feminina de futsal para a época 2026-2027. A decisão foi anunciada pela secção de futsal feminino do clube, que explica não ter conseguido reunir o número mínimo de atletas necessário para disputar as competições distritais. Depois de 3 meses de trabalho para garantir a continuidade do projeto, o clube admite não ter conseguido manter parte das jogadoras da época anterior, nem captar novas atletas em número suficiente. Sport Viseu Benfica lamenta a situação, garante que vai reforçar a aposta na formação feminina, dos 5 aos 17 anos, e o objetivo é regressar à competição sénior no futuro, dando prioridade às atletas formadas no clube.
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3: 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Previsão do estado do tempo para as próximas 24 horas. O Instituto Português do Mar e da Atmosfera está a prever para o distrito de Viseu céu pouco nublado ou limpo, apresentando períodos de maior nebulosidade por nuvens altas, com vento fraco a moderado, sendo por vezes forte e com rajadas nas terras altas. O IPMA está também a prever uma pequena descida das temperaturas, com o mercúrio dos termómetros a chegar aos 30 graus de máxima e a mínima a registrar durante a noite valores perto dos 13 graus no distrito de Viseu.
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0: 7-10, Carlos Manuel Costa. Aí estamos para mais uma grande hora de emissão na estação diária. Está já alinhada mais uma super malha em 9680. Carlos Manuel Costa, na estação diária. Para continuarmos em grande ritmo aqui em 9680, já a seguir vamos ficar com as outras da estação que estão a chegar à antena na estação diária, de segunda a domingo.
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2: São estas algumas das notícias que vamos destacar na edição do dia do Diário da Estação. Uma bombeira de 24 anos dos Bombeiros Voluntários de Rezende morreu esta sexta-feira na sequência dos ferimentos sofridos durante o combate ao incêndio florestal no concelho. O município de Nelas garantiu um financiamento de 100 mil euros através do programa Territórios Resilientes para uma intervenção no Rio Castelo, em Senhorim. O Palácio do Gelo Shopping em Viseu promove pelo 8º ano consecutivo a Feira do Emprego este fim de semana, dias 26 e 27 de setembro. A GNR de Viseu deteve 15 pessoas em flagrante delito na semana entre 14 e 20 de setembro. Agora é só ficarem atentos ao desenvolvimento destes e outros temas no Diário da Estação. 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
3: 5 horas.
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6: O município de Viseu vai assinalar-se no domingo, 27 de setembro, o Dia Mundial do Turismo, com um programa dedicado à sustentabilidade, cultura e música, que inclui um mercado sustentável e um concerto na Sé Catedral. Entre as 10h30 da manhã e as 6h30 da tarde, o piso superior do Mercado 2 de Maio recebe o Tom de Verde, um mercado sustentável, iniciativa dedicada à alimentação à base de plantas, ao consumo responsável e à proteção do ambiente. Às 5 da tarde vai decorrer uma tertúlia sobre turismo ético. À noite, pelas 9h30, na Sé Catedral, o concerto Caminhos de Luz, com um quarteto de cordas a interpretar temas de John Williams e de Hans Zimmer. Os bilhetes para o concerto são gratuitos, devem ser levantados na loja de turismo no Mercado 2 de Maio, com limite de 2 por pessoa. Este fim de semana, a Feira do Emprego, no Palácio do Gelo Shopping, em Viseu, a oitava desta iniciativa, que reúne empresas privadas.

0: participam ainda a Universidade Politécnica de Viseu, Escola Profissional Mariana Seixas, o Instituto de Emprego e Formação Profissional, Associação Empresarial de Região de Viseu, Regimento de Infantaria 14, PSP e GNR. A feira decorre no piso zero do Palácio de Gelo, entre as 10 da manhã e as 9 da noite, de sábado e domingo, e pretende apoiar quem procura emprego, pretende mudar de carreira ou melhorar suas qualificações profissionais. O Hospital de Santo Eutónio, em Viseu, passou a receber regularmente as visitas dos doutores palhaços da Operação Nariz Vermelho. Acontecem às terças-feiras na Pediatria, Neonatologia, Obstetrícia e Berçário, Consulta Externa Pediátrica e Urgência Pediátrica. A iniciativa pretende proporcionar momentos de interação e descontração às crianças durante a permanência ou a passagem pelo hospital. A diretora do Serviço de Pediatria do Hospital de Santo Eutónio, Joana Campos, destacou o apoio do município para garantir a presença regular da organização e considera que o projeto contribui para o bem-estar emocional e psicológico das crianças, bem como para a humanização dos cuidados materno-infantis. Com a expansão para Viseu e Setúbal, a Operação Nariz Vermelho passa a assegurar visitas de 38 doutores palhaços a 177 serviços pediátricos de 24 hospitais do país. A Rota de Língua em Tondela vai acontecer no domingo na Freguesia de Castelões. É o penúltimo trilho do calendário municipal de percursos pedestres de 2026. São 8,8 km, dificuldade média alta, cerca de 500 metros de desnível e uma duração estimada de 4 horas. O calendário municipal de percursos pedestres vai este ano terminar a 4 de outubro com a Grande Rota do Caramulo entre as freguesias do Guardão e de Castelões. Toda a informação está atualizada em estaçãodiariajornal.sapo.pt e também no site da Estação Diária Rádio em 968.fm.
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2: 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Previsão do estado do tempo para as próximas 24 horas. O Instituto Português do Mar e da Atmosfera está a prever para o distrito de Viseu céu pouco nublado limpo, apresentando períodos de maior nebulosidade por nuvens altas, com vento fraco a moderado, sendo por vezes forte e com rajadas nas terras altas. O IPMA está também a prever uma pequena descida das temperaturas, com mercúrio dos termómetros a chegar aos 30 graus de máxima e a mínima a registrar durante a noite valores perto dos 13 graus no distrito de Viseu.
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2: 16:19, Ângela Faria da Cunha.
5: Olá, esta é a frequência da Estação Diária. 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
5: Vêm os temas que merecem relevo.

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0: 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Sejam todos muito bem-vindos ao Top da Estação. Abrimos este espaço de emissão em 96.8. 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

0: 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Boa tarde. Para que nos próximos minutos possas ficar ligado na Estação Diária Rádio, escolhemos mais um super som que iremos recomendar já de seguida. 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

0: 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Boa tarde. É o desporto na Estação Diária. Prestem atenção aos destaques e ao bloco dos comerciais. Voltaremos de novo à antena para a segunda parte desta emissão Super Estação. Até já!
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1: São estes alguns dos temas que vamos desenvolver no desporto da Estação Diária. Portugal entrou a vencer na defesa do título da Liga das Nações ao derrotar o país de Gales por 1-0 na estreia de Jorge Jesus como selecionador nacional. Atletas e agentes desportivos de Tondela vão ser distinguidos este sábado na terceira gala do desporto do município. Gustavo Martins, jogador de Viseu 2001, sofreu uma lesão grave no joelho durante a segunda parte do jogo frente aos Azulejos da 2ª Divisão Nacional de Futsal. O Sport Viseu e Benfica suspendeu a atividade da equipa sénior feminina de futsal para a época 2026-2027. Agora é só ficarem atentos ao desenvolvimento destes e outros temas no desporto da Estação Diária. 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
6: Portugal entrou a vencer na defesa do título da Liga das Nações de Futebol, ao derrotar o País de Gales por 1-0 em Lisboa, no estádio de Alvalade, no que foi a estreia de Jorge Jesus como selecionador nacional. O gol da vitória foi marcado pelo viziense João Félix aos 22 minutos. Portugal somou assim os 3 primeiros pontos no grupo A4 e volta a jogar no domingo na Noruega pelas 19h45. O jogo vai ser em Oslo. Encontro entre as duas formações que venceram na ronda de abertura, já que os nórdicos bateram a Dinamarca por 3-2. Atletas e agentes desportivos de Tondela vão ser distinguidos este sábado na terceira gala do desporto promovida pelo município. A cerimónia está marcada para as 9 da noite, vai ser no pavilhão municipal de Tondela, e integra a programação da Semana Europeia do Desporto. Entre prémios e diplomas serão reconhecidos atletas, clubes, dirigentes, treinadores e outros agentes pelo desempenho na última época. Serão cerca de 270 os galardões entregues. A gala inclui ainda 6 prémios que foram definidos por um júri nas categorias de treinador do ano, dirigente do ano, agente desportivo e evento desportivo do ano, prémio carreira e melhores boas práticas. Gustavo Martins, jogador do Viseu 2001, sofreu uma lesão grave no joelho durante a segunda parte do jogo frente aos Sassueiros da 2ª Divisão Nacional de Futsal. O universal de 34 anos sofreu uma lesão no menisco e uma ruptura do ligamento cruzado anterior, ficando afastado da competição, tudo indica, sem voltar a jogar esta temporada. Gustavo Martins tinha regressado este ano ao Viseu 2001, após ter jogado no Mundial 1919. Em 2024-2025, foi na altura uma das figuras da equipa viziense, tendo marcado 41 golos em 21 jogos. Era uma das apostas do clube viziense para lutar pela subida à primeira divisão. O Viseu e Benfica suspendeu a atividade da equipa sénior feminina de futsal para a época 2026-2027. A decisão foi anunciada pela secção de futsal feminino do clube, que explica não ter conseguido reunir o número mínimo de atletas necessário para disputar as competições distritais. Depois de 3 meses de trabalho para garantir a continuidade do projeto, o clube admite não ter conseguido manter parte das jogadoras da época anterior, nem captar novas atletas em número suficiente. Sport Viseu Benfica lamenta a situação, garante que vai reforçar a aposta na formação feminina, do 5 aos 17 anos, e o objetivo é regressar à competição sénior no futuro, dando prioridade às atletas formadas no clube.
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8: Previsão do estado do tempo para as próximas 24 horas. O Instituto Português de Mar e da Atmosfera está a prever para o distrito de Viseu céu pouco nublado ou limpo, apresentando períodos de maior nebulosidade por nuvens altas, com vento fraco a moderado, sendo por vezes forte e com rajadas nas terras altas. O IPMA está também a prever uma pequena descida das temperaturas, com o mercúrio dos termómetros a chegar aos 30 graus de máxima e a mínima a registrar durante a noite valores perto dos 13 graus no distrito de Viseu.
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0: mais logo depois das 23.
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0: Estação Diária, boa tarde. Voltámos à música em direção aos super clássicos. Recorda aí a frequência 96.8 ou, se preferires, podes ainda seguir-nos no site oficial da Estação Diária, facebook.com/estaçãodiária. Deixa lá o teu like.
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0: Estação Diária. Boa tarde. Estamos de volta para dar por finalizado o último terço da hora. Ainda tempo para ficarmos por dentro dos principais destaques que iremos desenvolver à hora certa no Diário da Estação. Voltaremos para mais Superestação logo a seguir ao sinal horário e às notícias em 96.8. Fiquem muito bem, até já.
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5: São estas algumas das notícias que vamos destacar na edição do dia do Diário da Estação. Viseu assinala este lunes, dia 27 de setembro, o Dia Mundial do Turismo, com um programa dedicado à sustentabilidade, cultura e música, que inclui um mercado sustentável e um concerto na Sé Catedral. O Palácio do Gelo Shopping em Viseu promove pelo 8º ano consecutivo a Feira do Emprego, este fim de semana, dias 26 e 27 de setembro. O Hospital São Teotónio em Viseu passou a receber regularmente visitas dos doutores palhaços da Operação Nariz Vermelho. A Rota do Linho em Tondela realiza-se no próximo domingo na Freguesia de Castelões e é o penúltimo trilho do Calendário Municipal de Percursos Pedestres 2026. Agora é só ficarem atentos ao desenvolvimento destes e outros temas no Diário da Estação.
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3: Seis horas.
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6: O município de Viseu vai assinalar-se no domingo, 27 de setembro, o Dia Mundial do Turismo, com um programa dedicado à sustentabilidade, cultura e música, que inclui um mercado sustentável e um concerto na Sé Catedral. Entre as 10h30 da manhã e as 6h30 da tarde, o piso superior do Mercado 2 de Maio recebe o Tom de Verde, um mercado sustentável, iniciativa dedicada à alimentação à base de plantas, ao consumo responsável e à proteção do ambiente. Às 5 da tarde vai decorrer uma tertúlia sobre turismo ético. À noite, pelas 9h30, na Sé Catedral, o concerto Caminhos de Luz, com um quarteto de cordas a interpretar temas de John Williams e de Hans Zimmer. Os bilhetes para o concerto são gratuitos, devem ser levantados na loja de turismo no Mercado 2 de Maio, com limite de 2 por pessoa. Este fim de semana, a Feira do Emprego, no Palácio do Gelo Shopping, em Viseu, a 8ª desta iniciativa, que reúne empresas privadas e entidades públicas com ofertas de trabalho e informação sobre oportunidades de formação e qualificação. Entre as entidades presentes estão os Departamentos de Recursos Humanos do Grupo Visabeira, do Palácio do Gelo, da Fábrica dos Óculos, Destaque, Remax, G-Group, Fresenius Kabi, Randstad e da Associação Adamastor. Participou ainda a Universidade Politécnica de Viseu, Escola Profissional Mariana Seixas, o Instituto de Emprego e Formação Profissional, Associação Empresarial de Região de Viseu, Regimento Infantaria 14, PSP e GNR. A feira decorre no piso zero do Palácio de Gelo, entre as 10 da manhã e as 9 da noite, de sábado e domingo, e pretende apoiar quem procura emprego, pretenda mudar de carreira ou melhorar suas qualificações profissionais. O Hospital de Santo Eutónio, em Viseu, passou a

0: Joana Campos destacou o apoio do município para garantir a presença regular da organização e considera que o projeto contribui para o bem-estar emocional e psicológico das crianças, bem como para a humanização dos cuidados materno-infantis. Com a expansão para Viseu e Setúbal, a Operação Nariz Vermelho passa a assegurar visitas de 38 doutores palhaços a 177 serviços pediátricos de 24 hospitais do país. A Rota de Língua em Tondela vai acontecer no domingo na freguesia de Castelões. É o penúltimo trilho do calendário municipal de percursos pedestres de 2026. São 8,8 km, dificuldade média alta, cerca de 500 metros de desnível e uma duração estimada de 4 horas. O calendário municipal de percursos pedestres vai este ano terminar a 4 de outubro com a Grande Rota do Caramulo entre as freguesias do Guardão e de Castelões. Toda a informação está atualizada em estaçãodiariajornal.sapo.pt e também no site da Estação Diária Rádio em 908.fm.
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2: 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Previsão do estado do tempo para as próximas 24 horas. O Instituto Português do Mar e da Atmosfera está a prever para o distrito de Viseu céu um pouco nublado ao limpo, apresentando períodos de maior nebulosidade por nuvens altas, com vento fraco a moderado, sendo por vezes forte e com rajadas nas terras altas. O IPMA está também a prever uma pequena descida das temperaturas, com o mercúrio dos termómetros a chegar aos 30 graus de máxima e a mínima a registrar durante a noite valores perto dos 13 graus no distrito de Viseu.
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1: Pois é, hora de ponta na estação diária. Estamos a percorrer as diferentes zonas onde, por norma, acontece maior condicionamento de trânsito automóvel em Viseu. Se por acaso se encontra no centro da cidade e pretende circular em direção à Zona Sul, para quem vai no sentido da localidade de Repeses, tome como ponto de referência do início do percurso a Avenida 25 de Abril e avance em sentido ascendente até aos semáforos junto à Escola Secundária Alves Martins. Já sabe, o limite máximo de velocidade dentro das localidades não poderá ultrapassar os 50 km/h. Poderá ter de parar nos sinais luminosos e até encontrar algum constrangimento no trânsito. Continuar a marcha pela Avenida 25 de Abril até à Rotunda Paulo VI, aqui presta alguma atenção, porque em hora de ponta o trânsito irá obrigá-lo a abrandar, depois fazer a rotunda em frente, em direção à segunda saída, no sentido do Regimento Infantaria 14, e a partir daí terá maior tranquilidade na abordagem à estrada. 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
4: Olá, esta é a frequência da Estação Diária. Chamamos a atenção para a primeira das músicas rodadas. Ouvimos Fuga da Estação, a supernova é a malha que divulgamos nos minutos que se seguem. Fiquem bem.
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1: Tema House é a malha que te propomos para ficares colado na rádio e que te chama a atenção para a pista de dança, mais logo, depois das 23.
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0: Estação Diária, boa tarde. Na Estação Diária damos destaque a alguns dos temas mais ouvidos em 96.8. Soltas da Estação, para escutares na próxima sequência que preparámos na playlist da Estação Oficial de Viseu.
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1: Estação Diária, boa tarde. Ainda antes de darmos um salto para os comerciais, fiquem a saber quais os títulos das notícias que fazem parte do Bloco de Informação do Desporto. Voltaremos de novo à antena logo a seguir às notícias. Até já.
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2: São estes alguns dos temas que vamos desenvolver no Desporto da Estação Diária. Portugal entrou a vencer na defesa do título da Liga das Nações ao derrotar o País de Gales por 1-0 na estreia de Jorge Jesus como selecionador nacional. Atletas e agentes desportivos de Tondela vão ser distinguidos este sábado na terceira gala do desporto do município. Gustavo Martins, jogador de Viseu 2001, sofreu uma lesão grave no joelho durante a segunda parte do jogo frente aos Azuleiros da 2ª Divisão Nacional de Futsal. O Sport Viseu e Benfica suspendeu a atividade da equipa sénior feminina de futsal para a época 2026-2027. Agora é só ficarem atentos ao desenvolvimento destes e outros temas no desporto da Estação Diária. 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
6: Portugal entrou a vencer na defesa do título da Liga das Nações de Futebol, ao derrotar o País de Gales por 1-0 em Lisboa, no estádio de Alvalade, no que foi a estreia de Jorge Jesus como selecionador nacional. O gol da vitória foi marcado pelo viziense João Félix aos 22 minutos. Portugal somou assim os 3 primeiros pontos no grupo A4 e volta a jogar no domingo na Noruega pelas 19h45. O jogo vai ser em Oslo. Encontro entre as duas formações que venceram na ronda de abertura, já que os nórdicos bateram a Dinamarca por 3-2. Atletas e agentes desportivos de Tondela vão ser distinguidos este sábado na terceira gala do desporto promovida pelo município. A cerimónia está marcada para as 9 da noite, vai ser no pavilhão municipal de Tondela, e integra a programação da Semana Europeia do Desporto. Entre prémios e diplomas serão reconhecidos atletas, clubes, dirigentes, treinadores e outros agentes pelo desempenho na última época. Serão cerca de 270 os galardões entregues. A gala inclui ainda 6 prémios que foram definidos por um júri nas categorias de treinador do ano, dirigente do ano, agente desportivo e evento desportivo do ano, prémio carreira e melhores boas práticas. Gustavo Martins, jogador do Viseu 2001, sofreu uma lesão grave no joelho durante a segunda parte do jogo frente aos Açoeiros da 2ª Divisão Nacional de Futsal. O universal de 34 anos sofreu uma lesão no menisco e uma ruptura do ligamento cruzado anterior, ficando afastado da competição, tudo indica, sem voltar a jogar esta temporada. Gustavo Martins tinha regressado este ano ao Viseu 2001, após ter jogado no Mundial 1919. Em 2024-2025, foi na altura uma das figuras da equipa viziense, tendo marcado 41 golos em 21 jogos. Era uma das apostas do clube viziense para lutar pela subida à primeira divisão. O Viseu e Benfica suspendeu a atividade da equipa sénior feminina de futsal para a época 2026-2027. A decisão foi anunciada pela secção de futsal feminino do clube, que explica não ter conseguido reunir o número mínimo de atletas necessário para disputar as competições distritais. Depois de 3 meses de trabalho para garantir a continuidade do projeto, o clube admite não ter conseguido manter parte das jogadoras da época anterior, nem captar novas atletas em número suficiente. Sport Viseu Benfica lamenta a situação, garante que vai reforçar a aposta na formação feminina, dos 5 aos 17 anos, e o objetivo é regressar à competição sénior no futuro, dando prioridade às atletas formadas no clube.
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5: Previsão do estado do tempo para as próximas 24 horas. O Instituto Português do Mar e da Atmosfera está a prever para o distrito de Viseu céu pouco nublado ou limpo, apresentando períodos de maior nebulosidade por nuvens altas, com vento fraco a moderado, sendo por vezes forte e com rajadas nas terras altas. O IPMA está também a prever uma pequena descida das temperaturas, com mercúrio dos termómetros a chegar aos 30 graus de máxima e a mínima a registrar durante a noite valores perto dos 13 graus no distrito de Viseu.
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2: Hora de ponta na estação viária. Para fugir ao trânsito, recomendamos que privilegie o seu trajeto utilizando a circunvalação de Viseu. Se em hora de ponta o seu percurso de entrada na cidade é via Zona Oeste, isto é, pelo lado de quem sobe a Avenida Cidade de Aveiro, em direção à Rotunda Carlos Lopes, o tráfego é realmente condicionado. No entanto, se se encontrar no início da zona ascendente dos semáforos da Avenida Cidade de Aveiro, tem outra alternativa, que é virar à direita e contornar o estádio dos Trambelos até chegar à Rotunda do Monte Belo e retomar a circunvalação. Mas se o objetivo for prosseguir até à Rotunda Paulo VI, quando chegar junto ao Hotel Monte Belo, ainda tem a possibilidade de poder virar à direita, fazer a rotunda à esquerda e seguir pela rua Dr. Álvaro Monteiro, junto ao Monte Pio, passar os semáforos, continuar em sentido ascendente até ao cimo da rua e virar à esquerda até apanhar de novo a circunvalação. Estamos em hora de ponta, na estação diária, estamos a dar a conhecer trajetos alternativos para quem pretende entrar na cidade de Viseu. Iremos regressar na próxima hora de ponta.
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2: Ângela Faria da Cunha.
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3: Malha, pista de dança, no melhor house do FM. Fica aí com mais um remix para ouvir mais logo. Depois das 23, já sabes, 3 horas com super músicas para escutares na estação diária.
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0: 10-13, José Alberto Ribeiro. Olá, é com um especial prazer que estamos de volta. José Alberto Ribeiro, na Estação Diária. Clássicos da Estação, vem em som da década de 80 e 90. 96.8 é a nossa frequência, de segunda a domingo.
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0: sun. Estação Diária, boa tarde. Para recuperarmos grandes músicas, estão aí clássicos da estação. Estamos a dar a conhecer algumas das melhores manhãs do mercado que rodaram alguns anos atrás. Ainda durante esta hora, recordamos a antena 9680 a fixar no vosso rádio. Até já!
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1: Para vos darmos a saber as novidades do Diário da Estação, iremos convidar-vos para estarem atentos aos destaques que iremos ouvir já de seguida. Retomaremos a hora para partilhar o melhor da música em 96.80. Até já!

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2: 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São estas algumas das notícias que vamos destacar na edição do dia do Diário da Estação. Viseu assinala este domingo, dia 27 de setembro, o Dia Mundial do Turismo, com um programa dedicado à sustentabilidade, cultura e música, que inclui um mercado sustentável e um concerto na Sé Catedral. O Palácio do Gelo Shopping em Viseu promove pelo 8º ano consecutivo a Feira do Emprego este fim de semana, dias 26 e 27 de setembro. O Hospital São Teotónio em Viseu passou a receber regularmente visitas dos doutores palhaços da Operação Nariz Vermelho. A Rota do Linho em Tondela realiza-se no próximo domingo na Freguesia de Castelões e é o penúltimo trilho do Calendário Municipal de Percursos Pedestres 2026. Agora é só ficarem atentos ao desenvolvimento destes e outros temas no Diário da Estação.
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7: O município de Viseu vai assinalar-se no domingo 27 de setembro o Dia Mundial do Turismo com um programa dedicado à sustentabilidade, cultura e música, que inclui um mercado sustentável e um concerto na Sé Catedral. Entre as 10h30 da manhã e as 6h30 da tarde, o piso superior do Mercado 2 de Maio recebe o Tom de Verde, um mercado sustentável, iniciativa dedicada à alimentação à base de plantas, ao consumo responsável e à proteção do ambiente. Às 5 da tarde vai decorrer uma tertúlia sobre turismo ético. À noite, pelas 9h30, na Sé Catedral, o concerto Caminhos de Luz, com um quarteto de cordas a interpretar temas de John Williams e de Hans Zimmer. Os bilhetes para o concerto são gratuitos, devem ser levantados na loja de turismo no Mercado 2 de Maio, com limite de 2 por pessoa. Este fim de semana, a Feira do Emprego, no Palácio do Gelo Shopping, em Viseu, a 8ª desta iniciativa, que reúne empresas privadas e entidades públicas com ofertas de trabalho e informação sobre oportunidades de formação e qualificação. Entre as entidades presentes estão os Departamentos de Recursos Humanos do Grupo Visabeira, do Palácio de Gelo, da Fábrica dos Óculos, Destaque, Remax, G-Group, Fresenius Kabi, Randstad e da Associação Adamastor. Participou ainda a Universidade Politécnica de Viseu, Escola Profissional Mariana Seixas, o Instituto de Emprego e Formação Profissional, Associação Empresarial de Região de Viseu, Regimento Infantaria 14, PSP e GNR. A feira decorre no piso zero do Palácio de Gelo, entre as 10 da manhã e as 9 da noite, de sábado e domingo, e pretende apoiar quem procura emprego, pretenda mudar de carreira ou melhorar suas qualificações profissionais. O Hospital de Santo António, em Viseu, passou a receber regularmente as visitas dos doutores palhaços da Operação Nariz Vermelho. Acontecem às terças-feiras na Pediatria, Neonatologia, Obstetrícia e Berçário, Consulta Externa Pediátrica e Urgência Pediátrica. A iniciativa pretende proporcionar momentos de interação e descontração às crianças durante a permanência ou a passagem pelo hospital. A diretora do Serviço de Pediatria do Hospital de Santo António, Joana Campos, destacou o apoio do município para garantir a presença regular da organização e considera que o projeto contribui para o bem-estar emocional e psicológico das crianças.

0: Pelões é o penúltimo trilho do calendário municipal de percursos pedestres de 2026. São 8 km e 800 metros, dificuldade média alta, cerca de 500 metros de desnível e uma duração estimada de 4 horas. O calendário municipal de percursos pedestres vai este ano terminar a 4 de outubro com a grande rota do Caramulo entre as freguesias do Guardão e de Castelões. Toda a informação está atualizada em estaçãodiariajornal.sapo.pt e também no site da Estação Diária Rádio em 968.fm.
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2: 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Previsão do estado do tempo para as próximas 24 horas. O Instituto Português do Mar e da Atmosfera está a prever para o distrito de Viseu céu um pouco nublado limpo, apresentando períodos de maior nebulosidade por nuvens altas, com vento fraco a moderado, sendo por vezes forte e com rajadas nas terras altas. O ITMA está também a prever uma pequena descida das temperaturas, com mercúrio dos termómetros a chegar aos 30 graus de máxima e a mínima a registrar durante a noite valores perto dos 13 graus no distrito de Viseu.
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2: 19:22. Rui Moreira. Iniciamos este espaço de emissão com o som nacional em 96.8. Rui Moreira, na Estação Diária. Pesquisámos na playlist da Estação Diária e conseguimos achar os melhores sons clássicos, músicas que nos anos 80 e 90 batiam bem a sério na rádio. De segunda a domingo.
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2: Som Nacional em 96.80, mais um espaço de emissão com som português na Estação Diária. Fiquem para escutar Supernova em mais uma emissão Super Estação. Voltamos já de seguida. www.efitnesshealthclub.pt. 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
1: Já a seguir fica super atento, reservamos soltas da estação. 9680 para quem ouve com frequência a Rádio Oficial de Viseu. Fiquem bem, voltamos em poucos minutos. 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
1: Temos agora aí os principais títulos que vão ser desenvolvidos no desporto à meia hora aqui na Estação Diária. Até já.
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1: São estes alguns dos temas que vamos desenvolver no desporto da Estação Diária. Portugal entrou a vencer na defesa do título da Liga das Nações ao derrotar o país de Gales por 1-0 na estreia de Jorge Jesus como selecionador nacional. Atletas e agentes desportivos de Tondela vão ser distinguidos este sábado na terceira gala do desporto do município. Gustavo Martins, jogador de Viseu 2001, sofreu uma lesão grave no joelho durante a segunda parte do jogo frente aos Azuis da 2ª Divisão Nacional de Futsal. O Sport Viseu e Benfica suspendeu a atividade da equipa sénior feminina de futsal para a época 2026-2027. Agora é só ficarem atentos ao desenvolvimento destes e outros temas no desporto da Estação Diária. 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
3: Estação Diária! 7h30. Está de volta à informação desportiva.
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4: Portugal entrou a vencer na defesa do título da Liga das Nações de Futebol, ao derrotar o País de Gales por 1-0 em Lisboa, no estádio de Alvalade, no que foi a estreia de Jorge Jesus como selecionador nacional. O gol da vitória foi marcado pelo viziense João Félix aos 22 minutos. Portugal somou assim os 3 primeiros pontos no grupo A4 e volta a jogar no domingo na Noruega pelas 19h45. O jogo vai ser em Oslo. Encontro entre as duas formações que venceram na ronda de abertura, já que os nórdicos bateram a Dinamarca por 3-2. Atletas e agentes desportivos de Tondela vão ser distinguidos este sábado na terceira gala do desporto promovida pelo município. A cerimónia está marcada para as 9 da noite, vai ser no pavilhão municipal de Tondela, integra a programação da Semana Europeia do Desporto. Entre prémios e diplomas serão reconhecidos atletas, clubes, dirigentes, treinadores e outros agentes pelo desempenho na última época. Serão cerca de 270 os galardões entregues. A gala inclui ainda 6 prémios que foram definidos por um júri nas categorias de treinador do ano, dirigente do ano, agente desportivo e evento desportivo do ano, prémio carreira e melhores boas práticas. Gustavo Martins, jogador do Viseu 2001, sofreu uma lesão grave no joelho durante a segunda parte do jogo frente aos Açoeiros da 2ª Divisão Nacional de Futsal. O universal de 34 anos sofreu uma lesão no menisco e uma ruptura do ligamento cruzado anterior, ficando afastado da competição, tudo indica, sem voltar a jogar esta temporada. Gustavo Martins tinha regressado este ano ao Viseu 2001, após ter jogado no Mundial 1919. Em 2024-2025, foi na altura uma das figuras da equipa viziense, tendo marcado 41 golos em 21 jogos. Era uma das apostas do clube viziense para lutar pela subida à primeira divisão. O Viseu e Benfica suspendeu a atividade da equipa sénior feminina de futsal para a época 2026-2027. A decisão foi anunciada pela secção de futsal feminino do clube, que explica não ter conseguido reunir o número mínimo de atletas necessário para disputar as competições distritais. Depois de 3 meses de trabalho para garantir a continuidade do projeto, o clube admite não ter conseguido manter parte das jogadoras da época anterior, nem captar novas atletas em número suficiente. Sport Viseu Benfica lamenta a situação, garante que vai reforçar a aposta na formação feminina, dos 5 aos 17 anos, e o objetivo é regressar à competição sénior no futuro, dando prioridade às atletas formadas no clube.
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7: O Instituto Português de Mar e da Atmosfera está a prever para o distrito de Viseu céu um pouco nublado ou limpo, apresentando períodos de maior nebulosidade por nuvens altas, com vento fraco a moderado, sendo por vezes forte e com rajadas nas terras altas. O IPMA está também a prever uma pequena descida das temperaturas, com o mercúrio dos termómetros a chegar aos 30 graus de máxima e a mínima a registrar durante a noite valores perto dos 13 graus no distrito de Viseu.
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16: 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RT Ricardo Teixeira.
17: Olá pessoal, bem-vindos ao QI Business Secrets.
16: Ricardo Teixeira, o imparável.
17: Hoje vamos falar sobre prioridades do dia e objetivos anuais. É o que vamos falar já a seguir, por isso estejam por aí.
16: É o fim de semana.
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2: 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Uma vez mais a acelerar o ritmo desta emissão, é a Estação Diária a selecionar os temas mais comerciais, Malha House na Estação Oficial de Viseu. Depois das 23 horas, aumentamos o ritmo da emissão e damos energia no final da noite. Pista de dança. Até já.
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2: Para destacarmos nos próximos minutos em 96.8, clássicos da estação. Espaço de emissão com a divulgação de temas que rodamos regularmente na antena 9680. A não perder. Até já.
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0: já fiquem com as nossas despedidas. Voltamos à antena depois do bloco das notícias à hora certa. Não saiam dos vossos lugares. Na próxima hora voltamos aí com grandes novidades.
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0: 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São estas algumas das notícias que vamos destacar na edição do dia do Diário da Estação. Viseu assinala este domingo, dia 27 de setembro, o Dia Mundial do Turismo, com um programa dedicado à sustentabilidade, cultura e música, que inclui um mercado sustentável e um concerto na Sé Catedral. O Palácio do Gelo Shopping em Viseu promove pelo 8º ano consecutivo a Feira do Emprego este fim de semana, dias 26 e 27 de setembro. O Hospital São Teotónio em Viseu passou a receber regularmente visitas dos doutores palhaços da Operação Nariz Vermelho. A Rota do Linho em Tondela realiza-se no próximo domingo na Freguesia de Castelões e é o penúltimo trilho do Calendário Municipal de Percursos Pedestres 2026. Agora é só ficarem atentos ao desenvolvimento destes e outros temas no Diário da Estação.
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0: 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De regresso ao Diário, bloco das 8 horas, na Estação Diária.
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3: O município de Viseu vai assinalar-se no domingo, 27 de setembro, o Dia Mundial do Turismo, com um programa dedicado à sustentabilidade, cultura e música, que inclui um mercado sustentável e um concerto na Sé Catedral. Entre as 10h30 da manhã e as 6h30 da tarde, o piso superior do Mercado 2 de Maio recebe o Tombe Verde, um mercado sustentável, iniciativa dedicada à alimentação à base de plantas, ao consumo responsável e à proteção do ambiente. Às 5 da tarde vai decorrer uma tertúlia sobre turismo ético. À noite, pelas 9h30, na Sé Catedral, o concerto Caminhos de Luz, com um quarteto de cordas a interpretar temas de John Williams e de Hans Zimmer. Os bilhetes para o concerto são gratuitos, devem ser levantados na loja de turismo no Mercado 2 de Maio, com limite de 2 por pessoa. Este fim de semana, a Feira do Emprego, no Palácio do Gelo Shopping, em Viseu, a oitava desta iniciativa, que reúne empresas privadas e entidades públicas com ofertas de trabalho e informação sobre oportunidades de formação e qualificação. Entre as entidades presentes estão os Departamentos de Recursos Humanos do Grupo Visabeira, do Palácio de Gelo, da Fábrica dos Óculos, Destaque, Remax, G-Group, Fresenio Scabi, Randstad e da Associação Adamastor. Participou ainda a Universidade Politécnica de Viseu, Escola Profissional Mariana Seixas, o Instituto de Emprego e Formação Profissional, Associação Empresarial de Região de Viseu, Regimento Infantaria 14, PSP e GNR. A feira decorre no piso zero do Palácio de Gelo, entre as 10 da manhã e as 9 da noite, de sábado e domingo, e pretende apoiar quem procura emprego, pretenda mudar de carreira ou melhorar suas qualificações profissionais. O Hospital de Santo Eutónio, em Viseu, passou a receber regularmente as visitas dos doutores palhaços da Operação Nariz Vermelho. Acontecem às terças-feiras na Pediatria, Neonatologia, Obstetrícia e Berçário, Consulta Externa Pediátrica e Urgência Pediátrica. A iniciativa pretende proporcionar momentos de interação e descontração às crianças durante a permanência ou a passagem pelo hospital. A diretora do Serviço de Pediatria do Hospital de Santo Eutónio, Joana Campos, destacou o apoio do município para garantir a presença regular da organização e considera que o projeto contribui para o bem-estar emocional e psicológico das crianças, bem como para a humanização dos cuidados materno-infantis. Com a expansão para Viseu e Setúbal, a Operação Nariz Vermelho passa a assegurar visitas de 38 doutores palhaços a 177 serviços pediátricos de 24 hospitais do país. A Rota de Língua em Tondela vai acontecer no domingo, na Freguesia de Castelões. É o penúltimo trilho do calendário municipal de percursos pedestres de 2026. São 8,8 km, dificuldade média alta, cerca de 500 metros de desnível e uma duração estimada de 4 horas. O calendário municipal de percursos pedestres vai este ano terminar a 4 de outubro com a Grande Rota do Caramelo.

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0: 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Previsão do estado do tempo para as próximas 24 horas. O Instituto Português do Mar e da Atmosfera está a prever para o distrito de Viseu céu pouco nublado ou limpo, apresentando períodos de maior nebulosidade por nuvens altas, com vento fraco a moderado, sendo por vezes forte e com rajadas nas terras altas. O IPMA está também a prever uma pequena descida das temperaturas, com o mercúrio dos termómetros a chegar aos 30 graus de máxima e a mínima a registrar durante a noite valores perto dos 13 graus no distrito de Viseu.
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2: Sejam todos muito bem-vindos ao Top da Estação. Abrimos este espaço de emissão com o som português, o espaço Super Estação. Fiquem para escutar Supernova. Voltamos já de seguida. 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
1: Só para não perderes nem um pouco das boas notícias que vão acontecendo pelo universo dos tops, recomendamos que ouças o próximo tema que temos preparado em 9680, Soldas da Estação, na Estação Diária. Voltamos já de seguida.
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0: pergunta.
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2: Sejam atentos, temos aí os principais destaques do desporto para desenvolver à meia hora aqui na Estação Diária. Depois voltamos à música em mais uma emissão Super Estação.
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2: 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São estes alguns dos temas que vamos desenvolver no desporto da Estação Diária. Portugal entrou a vencer na defesa do título da Liga das Nações ao derrotar o país de Gales por 1-0 na estreia de Jorge Jesus como selecionador nacional. Atletas e agentes desportivos de Tondela vão ser distinguidos este sábado na terceira gala do desporto do município. Gustavo Martins, jogador de Viseu 2001, sofreu uma lesão grave no joelho durante a segunda parte do jogo frente aos Azuleiros da 2ª Divisão Nacional de Futsal. O Sport Viseu e Benfica suspendeu a atividade da equipa sénior feminina de futsal para a época 2026-2027. Agora é só ficarem atentos ao desenvolvimento destes e outros temas no desporto da Estação Diária.
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2: 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Regresso ao desporto, bloco das 8h30.
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3: Portugal entrou a vencer na defesa do título da Liga das Nações de Futebol, ao derrotar o País de Gales por 1-0 em Lisboa, no estádio de Alvalade, no que foi a estreia de Jorge Jesus como selecionador nacional. O gol da vitória foi marcado pelo viziense João Félix aos 22 minutos. Portugal somou assim os 3 primeiros pontos no grupo A4 e volta a jogar no domingo na Noruega pelas 19h45. O jogo vai ser em Oslo. Encontro entre as duas formações que venceram na ronda de abertura, já que os nórdicos bateram a Dinamarca por 3-2. Atletas e agentes desportivos de Tondela vão ser distinguidos este sábado na terceira gala do desporto promovida pelo município. A cerimónia está marcada para as 9 da noite, vai ser no pavilhão municipal de Tondela, e integra a programação da Semana Europeia do Desporto. Entre prémios e diplomas serão reconhecidos atletas, clubes, dirigentes, treinadores e outros agentes pelo desempenho na última época. Serão cerca de 270 os galardões entregues. A gala inclui ainda 6 prémios que foram definidos por um júri nas categorias de treinador do ano, dirigente do ano, agente desportivo e evento desportivo do ano, prémio carreira e melhores boas práticas. Gustavo Martins, jogador do Viseu 2001, sofreu uma lesão grave no joelho durante a segunda parte do jogo frente aos Açoeiros da 2ª Divisão Nacional de Futsal. O universal de 34 anos sofreu uma lesão no menisco e uma ruptura do ligamento cruzado anterior, ficando afastado da competição, tudo indica, sem voltar a jogar esta temporada. Gustavo Martins tinha regressado este ano ao Viseu 2001, após ter jogado no Mundial 1919. Em 2024-2025, foi na altura uma das figuras da equipa viziense, tendo marcado 41 golos em 21 jogos. Era uma das apostas do clube viziense para lutar pela subida à primeira divisão. O Viseu e Benfica suspendeu a atividade da equipa sénior feminina de futsal para a época 2026-2027. A decisão foi anunciada pela secção de futsal feminino do clube, que explica não ter conseguido reunir o número mínimo de atletas necessário para disputar as competições distritais. Depois de 3 meses de trabalho para garantir a continuidade do projeto, o clube admite não ter conseguido manter parte das jogadoras da época anterior, nem captar novas atletas em número suficiente. Sport Viseu Benfica lamenta a situação, garante que vai reforçar a aposta na formação feminina, do 5 aos 17 anos, e o objetivo é regressar à competição sénior no futuro, dando prioridade às atletas formadas no clube.
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0: 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Previsão do estado do tempo para as próximas 24 horas. O Instituto Português do Mar e da Atmosfera está a prever para o distrito de Viseu céu um pouco nublado ao limpo, apresentando períodos de maior nebulosidade por nuvens altas, com vento fraco a moderado, sendo por vezes forte e com rajadas nas terras altas. O IPMA está também a prever uma pequena descida das temperaturas, com o mercúrio dos termómetros a chegar aos 30 graus de máxima e a mínima a registrar durante a noite valores perto dos 13 graus no distrito de Viseu. 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
11: 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Vamos falar da nossa relação com o Estado.
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3: 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Depois das 23, Antena 9680. 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

0: está na hora de fazermos uma pequena pausa na música para chegarmos à informação. Preste atenção ao sinal horário. Chamamos a vossa atenção porque vêm aí os comerciais. Na próxima hora voltamos aí com grandes novidades. Fica atento. 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
0: 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São estas algumas das notícias que vamos destacar na edição do dia do Diário da Estação. Viseu assinala este domingo, dia 27 de setembro, o Dia Mundial do Turismo, com um programa dedicado à sustentabilidade, cultura e música, que inclui um mercado sustentável e um concerto na Sé Catedral. O Palácio do Gelo Shopping em Viseu promove pelo 8º ano consecutivo a Feira do Emprego, este fim de semana, dias 26 e 27 de setembro. O Hospital São Teotónio em Viseu passou a receber regularmente visitas dos doutores palhaços da Operação Nariz Vermelho. A Rota do Linho em Tondela realiza-se no próximo domingo na Freguesia de Castelões e é o penúltimo trilho do Calendário Municipal de Percursos Pedestres 2026. Agora é só ficarem atentos ao desenvolvimento destes e outros temas no Diário da Estação. 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
7: 9 horas.
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11: O município de Viseu vai assinalar-se no domingo, 27 de setembro, o Dia Mundial do Turismo, com um programa dedicado à sustentabilidade, cultura e música, que inclui um mercado sustentável e um concerto na Sé Catedral. Entre as 10h30 da manhã e as 6h30 da tarde, o piso superior do Mercado 2 de Maio recebe o Tom de Verde, um mercado sustentável, iniciativa dedicada à alimentação à base de plantas, ao consumo responsável e à proteção do ambiente. Às 5 da tarde vai decorrer uma tertúlia sobre turismo ético. À noite, pelas 9h30, na Sé Catedral, o concerto Caminhos de Luz, com um quarteto de cordas a interpretar temas de John Williams e de Hans Zimmer. Os bilhetes para o concerto são gratuitos, devem ser levantados na loja de turismo no Mercado 2 de Maio, com limite de 2 por pessoa. Este fim de semana há a Feira do Emprego no Palácio do Gelo Shopping, em Viseu, a 8ª desta iniciativa, que reúne empresas privadas e entidades públicas com ofertas de trabalho e informação sobre oportunidades de formação e qualificação. Entre as entidades presentes estão os Departamentos de Recursos Humanos do Grupo Visabeira, do Palácio de Gelo, da Fábrica dos Óculos, Destaque, Remax, G-Group, Fresenius Scabi, Randstad e da Associação Adamastor. Participou ainda a Universidade Politécnica de Viseu, Escola Profissional Mariana Seixas, o Instituto de Emprego e Formação Profissional, Associação Empresarial de Região de Viseu, Regimento de Infantaria 14, PSP e GNR. A feira decorre no piso zero do Palácio de Gelo, entre as 10 da manhã e as 9 da noite, de sábado e domingo, e pretende apoiar quem procura emprego, pretenda mudar de carreira ou melhorar suas qualificações profissionais. O Hospital de Santo Eutónio, em Viseu, passou a receber regularmente as visitas dos doutores palhaços da Operação Nariz Vermelho. Acontecem às terças-feiras na Pediatria, Neonatologia, Obstetrícia e Berçário, Consulta Externa Pediátrica e Urgência Pediátrica. A iniciativa pretende proporcionar momentos de interação e descontração às crianças durante a permanência ou a passagem pelo hospital. A diretora do Serviço de Pediatria do Hospital de Santo Eutónio, Joana Campos, destacou o apoio do município para garantir a presença regular da organização e considera que o projeto contribui para o bem-estar emocional e psicológico das crianças, bem como para a humanização dos cuidados materno-infantis. Com a expansão para Viseu e Setúbal, a Operação Nariz Vermelho passa a assegurar visitas de 38 doutores palhaços a 177 serviços pediátricos de 24 hospitais do país. A Rota de Língua em Tondela vai acontecer no domingo, na freguesia de Castelões. É o penúltimo trilho do calendário municipal de percursos pedestres de 2026. São 8,8 km, dificuldade média alta, cerca de 500 metros de desnível e uma duração estimada de 4 horas. O calendário municipal de percursos pedestres vai este ano terminar a 4 de outubro com a Grande Rota do Caramulo entre as freguesias do Guardão e de Castelões. Toda a informação está atualizada em estaçãodiariajornal.sapo.pt e também no site da Estação Diária Rádio em 968.fm.
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12: Previsão do estado do tempo para as próximas 24 horas. O Instituto Português do Mar e da Atmosfera está a prever para o distrito.

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0: 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Mais um espaço de emissão com som português na Estação Diária. Fiquem para escutar Supernova em mais uma emissão.

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0: até às 13, José Alberto Ribeiro. Estamos aí de regresso para quem segue regularmente a Estação Diária em Viseu. José Alberto Ribeiro, na Estação Diária. 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
1: Estamos de regresso à música na Estação Diária. Estamos a dar espaço de emissão com a divulgação de temas que fazem parte da contagem Top da Estação. Fica atento imediatamente a seguir Soltas da Estação, na Estação Oficial Viseu. 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
1: Os principais títulos do desporto para ouvir agora em 96.8 FM para desenvolver à meia hora aqui na Estação Diária. Voltamos já de seguida. 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
1: 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São estes alguns dos temas que vamos desenvolver no Desporto da Estação Diária. Portugal entrou a vencer na defesa do título da Liga das Nações ao derrotar o país de Gales por 1-0 na estreia de Jorge Jesus como selecionador nacional. Atletas e agentes desportivos de Tondela vão ser distinguidos este sábado na terceira gala do desporto do município. Gustavo Martins, jogador de Viseu 2001, sofreu uma lesão grave no joelho durante a segunda parte do jogo frente aos Azuleiros da 2ª Divisão Nacional de Futsal. O Sport Viseu e Benfica suspendeu a atividade da equipa sénior feminina de futsal para a época 2026-2027. Agora é só ficarem atentos ao desenvolvimento destes e outros temas no desporto da Estação Diária. 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
7: Portugal entrou a vencer na defesa do título da Liga das Nações de Futebol, ao derrotar o País de Gales por 1-0 em Lisboa, no estádio de Alvalade, no que foi a estreia de Jorge Jesus como selecionador nacional. O gol da vitória foi marcado pelo viziense João Félix aos 22 minutos. Portugal somou assim os 3 primeiros pontos no grupo A4 e volta a jogar no domingo na Noruega pelas 19h45. O jogo vai ser em Oslo. Encontro entre as duas formações que venceram na ronda de abertura, já que os nórdicos bateram a Dinamarca por 3-2. Atletas e agentes desportivos de Tondela vão ser distinguidos este sábado na terceira gala do desporto promovida pelo município. A cerimónia está marcada para as 9 da noite, vai ser no pavilhão municipal de Tondela, integra a programação da Semana Europeia do Desporto. Entre prémios e diplomas serão reconhecidos atletas, clubes, dirigentes, treinadores e outros agentes pelo desempenho na última época. Serão cerca de 270 os galardões entregues. A gala inclui ainda 6 prémios que foram definidos por um júri nas categorias de treinador do ano, dirigente do ano, agente desportivo e evento desportivo do ano, prémio carreira e melhores boas práticas. Gustavo Martins, jogador do Viseu 2001, sofreu uma lesão grave no joelho durante a segunda parte do jogo frente aos Sassueiros da 2ª Divisão Nacional de Futsal. O universal de 34 anos sofreu uma lesão no menisco e uma ruptura do ligamento cruzado anterior, ficando afastado da competição, tudo indica, sem voltar a jogar esta temporada. Gustavo Martins tinha regressado este ano ao Viseu 2001, após ter jogado no Mundial 1919. Em 2024-2025, foi na altura uma das figuras da equipa viziense, tendo marcado 41 golos em 21 jogos. Era uma das apostas do clube viziense para lutar pela subida à primeira divisão. O Viseu e Benfica suspendeu a atividade da equipa sénior feminina de futsal para a época 2026-2027. A decisão foi anunciada pela secção de futsal feminino do clube, que explica não ter conseguido reunir o número mínimo de atletas necessário para disputar as competições distritais. Depois de 3 meses de trabalho para garantir a continuidade do projeto, o clube admite não ter conseguido manter parte das jogadoras da época anterior, nem captar novas atletas em número suficiente. Sport Viseu Benfica lamenta a situação, garante que vai reforçar a aposta na formação feminina, do 5 aos 17 anos, e o objetivo é regressar à competição sénior no futuro, dando prioridade às atletas formadas no clube.
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13: Previsão do estado do tempo para as próximas 24 horas.
14: O Instituto Português do Mar e da Atmosfera está a prever para o distrito de Viseu céu um pouco nublado ou limpo, apresentando períodos de maior nebulosidade por nuvens altas, com vento fraco a moderado, sendo por vezes forte e com rajadas nas terras altas. O IPMA está também a prever uma pequena descida das temperaturas, com o mercúrio dos termómetros a chegar aos 30 graus de máxima e a mínima a registrar durante a noite valores perto dos 13 graus no distrito de Viseu.
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1: Pista de dança, o melhor som house na rádio. Para quem aprecia batidas mais aceleradas. A seguir ao sinal horário das 23, temos um espaço de 3 horas de emissão. É a pista de dança, mais logo. Até já.
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0: 16-19, Ângela Faria da Cunha.
1: Muito bem, som de abertura em mais um espaço de emissão na Estação Diária.
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1: Estão aí os primeiros sons que fazem parte da abertura desta hora. Começamos com Super Malha Tuga, acrescentamos Supernova.
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1: Vem aí grande música a não perder nestas edições da Estação Diária. Clássicos da Estação, temas que fazem parte da playlist da Rádio Oficial Viseu. Até já. 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
1: Estamos a dobrar mais uma hora de emissão. É o nosso espaço de antena que está praticamente finalizado. De regresso estarão aí os comerciais e mais um bloco noticiário. De meia a meia hora, as notícias em 96.8 na Estação Oficial Viseu. Até já.
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1: São estas algumas das notícias que vamos destacar na edição do dia do Diário da Estação. Viseu assinala este domingo, dia 27 de setembro, o Dia Mundial do Turismo, com um programa dedicado à sustentabilidade, cultura e música, que inclui um mercado sustentável e um concerto na Sé Catedral. O Palácio do Gelo Shopping em Viseu promove pelo 8º ano consecutivo a Feira do Emprego este fim de semana, dias 26 e 27 de setembro. O Hospital São Teotónio em Viseu passou a receber regularmente visitas dos doutores palhaços da Operação Nariz Vermelho. A Rota do Linho em Tondela realiza-se no próximo domingo na Freguesia de Castelões e é o penúltimo trilho do Calendário Municipal de Percursos Pedestres 2026. Agora é só ficarem atentos ao desenvolvimento destes e outros temas no Diário da Estação.
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6: O município de Viseu vai assinalar-se no domingo, 27 de setembro, o Dia Mundial do Turismo, com um programa dedicado à sustentabilidade, cultura e música, que inclui um mercado sustentável e um concerto na Sé Catedral. Entre as 10h30 da manhã e as 6h30 da tarde, o piso superior do Mercado 2 de Maio recebe o Tom de Verde, um mercado sustentável, iniciativa dedicada à alimentação à base de plantas, ao consumo responsável e à proteção do ambiente. Às 5 da tarde vai decorrer uma tertúlia sobre turismo ético. À noite, pelas 9h30, na Sé Catedral, o concerto Caminhos de Luz, com um quarteto de cordas a interpretar temas de John Williams e de Hans Zimmer. Os bilhetes para o concerto são gratuitos, devem ser levantados na loja de turismo no Mercado 2 de Maio, com limite de 2 por pessoa. Este fim de semana, a Feira do Emprego, no Palácio do Gelo Shopping, em Viseu, a 8ª desta iniciativa, que reúne empresas privadas e entidades públicas com ofertas de trabalho e informação sobre oportunidades de formação e qualificação. Entre as entidades presentes estão os departamentos de recursos humanos do Grupo Visabeira, do Palácio de Gelo, da Fábrica dos Óculos, Destaque, Remax, G-Group, Fresenius Scabi, Randstad e da Associação Adamastor. Participou ainda a Universidade Politécnica de Viseu, Escola Profissional Mariana Seixas, o Instituto de Emprego e Formação Profissional, Associação Empresarial de Região de Viseu, Regimento Infantaria 14, PSP e GNR. A feira decorre no piso zero do Palácio de Gelo, entre as 10 da manhã e as 9 da noite, de sábado e domingo, e pretende apoiar quem procura emprego, pretende mudar de carreira ou melhorar suas qualificações profissionais. O Hospital de Santo António, em Viseu, passou a receber regularmente as visitas dos doutores palhaços da Operação Nariz Vermelho. Acontecem às terças-feiras na Pediatria, Neonatologia, Obstetrícia e Berçário, Consulta Externa Pediátrica e Urgência Pediátrica. A iniciativa pretende proporcionar momentos de interação e descontração às crianças durante a permanência ou a passagem pelo hospital. A diretora do Serviço de Pediatria do Hospital de Santo António, Joana Campos, destacou o apoio do município para garantir a presença regular da organização e considera que o projeto contribui para o bem-estar emocional e psicológico das crianças, bem como para a humanização dos cuidados materno-infantis. Com a expansão para Viseu e Setúbal, a Operação Nariz Vermelho passa a assegurar visitas de 38 doutores palhaços a 177 serviços pediátricos de 24 hospitais do país. A Rota de Língua em Tondela vai acontecer no domingo, na Freguesia de Castelões. É o penúltimo trilho do Calendário Municipal de Percursos Pedestres de 2026. São 8,8 km, dificuldade média alta, cerca de 500 metros de desnível e uma duração estimada de 4 horas. O Calendário Municipal de Percursos Pedestres vai este ano terminar a 4 de outubro com a Grande Rota do Caramulo entre as freguesias do Guardão e de Castelões. Toda a informação está atualizada em estaçãodiariajornal.sapo.pt e também no site da Estação Diária Rádio em 968.fm.
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3: 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Previsão do estado do tempo para as próximas 24 horas. O Instituto Português do Mar e da Atmosfera está a prever para o distrito de Viseu céu um pouco nublado ao limpo, apresentando períodos de maior nebulosidade por nuvens altas, com vento fraco a moderado, sendo por vezes forte e com rajadas nas terras altas. O IPMA está também a prever uma pequena descida das temperaturas, com o mercúrio dos termómetros a chegar aos 30 graus de máxima e a mínima a registrar durante a noite valores perto dos 13 graus no distrito de Viseu.
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3: Primeiros minutos nesta emissão Superestação na Estação Diária. Iniciamos este espaço de emissão com o som nacional. Para seguir em frente temos aí Supernova. Fiquem bem, voltamos já de seguida. 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
1: Para destacarmos nos próximos minutos em 96.8, soltas da estação. Grandes músicas que entram no ouvido em www.968.fm. Fiquem bem, até já. 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
1: E agora na Estação Diária, fiquem com os principais destaques do desporto para ouvir à meia hora aqui na Estação Oficial Viseu. Até já. 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
1: São estes alguns dos temas que vamos desenvolver no desporto da Estação Diária. Portugal entrou a vencer na defesa do título da Liga das Nações ao derrotar o País de Gales por 1-0 na estreia de Jorge Jesus como selecionador nacional. Atletas e agentes desportivos de Tondela vão ser distinguidos este sábado na terceira gala do desporto do município. Gustavo Martins, jogador de Viseu 2001, sofreu uma lesão grave no joelho durante a segunda parte do jogo frente aos Azuleiros da 2ª Divisão Nacional de Futsal. O Sport Viseu e Benfica suspendeu a atividade da equipa sénior feminina de futsal para a época 2026-2027. Agora é só ficarem atentos ao desenvolvimento destes e outros temas no desporto da Estação Diária. 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

0: 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Estação Diária. 10:30. 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
1: Portugal entrou a vencer na defesa do título da Liga das Nações de Futebol, ao derrotar o País de Gales por 1-0 em Lisboa, no estádio de Alvalade, no que foi a estreia de Jorge Jesus como selecionador nacional. O gol da vitória foi marcado pelo viziense João Félix aos 22 minutos. Portugal somou assim os 3 primeiros pontos no grupo A4 e volta a jogar no domingo na Noruega pelas 19h45. O jogo vai ser em Oslo. Encontro entre as duas formações que venceram na ronda de abertura, já que os nórdicos bateram a Dinamarca por 3-2. Atletas e agentes desportivos de Tondela vão ser distinguidos este sábado na terceira gala do desporto promovida pelo município. A cerimónia está marcada para as 9 da noite, vai ser no pavilhão municipal de Tondela, que integra a programação da Semana Europeia do Desporto. Entre prémios e diplomas serão reconhecidos atletas, clubes, dirigentes, treinadores e outros agentes pelo desempenho na última época. Serão cerca de 270 os galardões entregues. A gala inclui ainda 6 prémios que foram definidos por um júri nas categorias de treinador do ano, dirigente do ano, agente desportivo e evento desportivo do ano, prémio carreira e melhores boas práticas. Gustavo Martins, jogador do Viseu 2001, sofreu uma lesão grave no joelho durante a segunda parte do jogo frente aos Açoeiros da 2ª Divisão Nacional de Futsal. O universal de 34 anos sofreu uma lesão no menisco e uma ruptura do ligamento cruzado anterior, ficando afastado da competição, tudo indica, sem voltar a jogar esta temporada. Gustavo Martins tinha regressado este ano ao Viseu 2001, após ter jogado no Mundial 1919. Em 2024-2025, foi na altura uma das figuras da equipa viziense, tendo marcado 41 golos em 21 jogos. Era uma das apostas do clube viziense para lutar pela subida à primeira divisão. O Viseu e Benfica suspendeu a atividade da equipa sénior feminina de futsal para a época 2026-2027. A decisão foi anunciada pela secção de futsal feminino do clube, que explica não ter conseguido reunir o número mínimo de atletas necessário para disputar as competições distritais. Depois de 3 meses de trabalho para garantir a continuidade do projeto, o clube admite não ter conseguido manter parte das jogadoras da época anterior, nem captar novas atletas em número suficiente. Sport Viseu Benfica lamenta a situação, garante que vai reforçar a aposta na formação feminina, dos 5 aos 17 anos, e o objetivo é regressar à competição sénior no futuro, dando prioridade às atletas formadas no clube.
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0: 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Previsão do estado do tempo para as próximas 24 horas. O Instituto Português de Mar e da Atmosfera está a prever para o distrito de Viseu céu um pouco nublado ou limpo, apresentando períodos de maior nebulosidade por nuvens altas, com vento fraco a moderado, sendo por vezes forte e com rajadas nas terras altas. O IPMA está também a prever uma pequena descida das temperaturas, com o mercúrio dos termómetros a chegar aos 30 graus de máxima e a mínima a registrar durante a noite valores perto dos 13 graus no distrito de Viseu.
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3: 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A partir das 23, a Rádio Oficial de Viseu tem um espaço de 3 horas de emissão, especialmente pensado para quem gosta do house. Para ficarmos atentos em 96.8, logo a seguir ao sinal horário das 11 da noite, pista de dança a não perder. 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
1: Olá, bem-vindos à Estação Diária. Estão aí os primeiros minutos nesta emissão Super Estação.
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1: Voltamos à música em mais uma emissão Super Estação. Só para quem quer estar por dentro do desporto, as novidades do dia.
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Fiquem todos bem atentos a mais um super som na estação diária, estação oficial de Viseu. Voltamos já de seguida. 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
1: Já daqui a pouco o sinal horário para acertarmos com os nossos compromissos comerciais e logo a seguir as notícias para regressarmos para mais uma hora de muita música. 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
1: 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São estas algumas das notícias que vamos destacar na edição do dia do Diário da Estação. Viseu assinala este domingo, dia 27 de setembro, o Dia Mundial do Turismo, com um programa dedicado à sustentabilidade, cultura e música, que inclui um mercado sustentável e um concerto na Sé Catedral. O Palácio do Gelo Shopping em Viseu promove pelo 8º ano consecutivo a Feira do Emprego, este fim de semana, dias 26 e 27 de setembro. O Hospital São Teotónio em Viseu passou a receber regularmente visitas dos doutores palhaços da Operação Nariz Vermelho. A Rota do Linho em Tondela realiza-se no próximo domingo na Freguesia de Castelões e é o penúltimo trilho do Calendário Municipal de Percursos Pedestres 2026. Agora é só ficarem atentos ao desenvolvimento destes e outros temas no Diário da Estação. 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
1: 11 horas.
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6: O município de Viseu vai assinalar-se no domingo, 27 de setembro, o Dia Mundial do Turismo, com um programa dedicado à sustentabilidade, cultura e música, que inclui um mercado sustentável e um concerto na Sé Catedral. Entre as 10h30 da manhã e as 6h30 da tarde, o piso superior do Mercado 2 de Maio recebe o Tom de Verde, um mercado sustentável, iniciativa dedicada à alimentação à base de plantas, ao consumo responsável e à proteção do ambiente. Às 5 da tarde vai decorrer uma tertúlia sobre turismo ético. À noite, pelas 9h30, na Sé Catedral, o concerto Caminhos de Luz, com um quarteto de cordas a interpretar temas de John Williams e de Hans Zimmer. Os bilhetes para o concerto são gratuitos, devem ser levantados na loja de turismo no Mercado 2 de Maio, com limite de 2 por pessoa. Este fim de semana, a Feira do Emprego, no Palácio do Gelo Shopping, em Viseu, a 8ª desta iniciativa, que reúne empresas privadas e entidades públicas com ofertas de trabalho e informação sobre oportunidades de formação e qualificação. Entre as entidades presentes estão os Departamentos de Recursos Humanos do Grupo Visabeira, do Palácio de Gelo, da Fábrica dos Óculos, Destaque, Remax, G-Group, Fresenius Scabi, Randstad e da Associação Adamastor. Participou ainda a Universidade Politécnica de Viseu, Escola Profissional Mariana Seixas, o Instituto de Emprego e Formação Profissional, Associação Empresarial de Região de Viseu, Regimento de Infantaria 14, PSP e GNR. A feira decorre no piso zero do Palácio de Gelo, entre as 10 da manhã e as 9 da noite, de sábado e domingo, e pretende apoiar quem procura emprego, pretenda mudar de carreira ou melhorar suas qualificações profissionais. O Hospital de Santo António, em Viseu, passou a receber regularmente as visitas dos doutores palhaços da Operação Nariz Vermelho. Acontecem às terças-feiras na Pediatria, Neonatologia, Obstetrícia e Berçário, Consulta Externa Pediátrica e Urgência Pediátrica. A iniciativa pretende proporcionar momentos de interação e descontração às crianças durante a permanência ou a passagem pelo hospital. A diretora do Serviço de Pediatria do Hospital de Santo António, Joana Campos, destacou o apoio do município para garantir a presença regular da organização e considera que o projeto contribui para o bem-estar emocional e psicológico das crianças, bem como para a humanização dos cuidados materno-infantis. Com a expansão para Viseu e Setúbal, a Operação Nariz Vermelho passa a assegurar visitas de 38 doutores palhaços a 177 serviços pediátricos de 24 hospitais do país. A Rota de Língua em Tondela vai acontecer no domingo, na Freguesia de Castelões. É o penúltimo trilho do calendário municipal de percursos pedestres de 2026. São 8 km e 800 metros, dificuldade média alta, cerca de 500 metros de desnível e uma duração estimada de 4 horas. O calendário municipal de percursos pedestres vai este ano terminar a 4 de outubro com a Grande Rota do Caramulo entre as freguesias do Guardão e de Castelões. Toda a informação está atualizada em estaçãodiariajornal.sapo.pt e também no site da Estação Diária Rádio em 968.fm.
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2: 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Previsão do estado do tempo para as próximas 24 horas. O Instituto Português de Mar e da Atmosfera está a prever para o distrito de Viseu céu um pouco nublado ou limpo, apresentando períodos de maior nebulosidade por nuvens altas, com vento fraco a moderado, sendo por vezes forte e com rajadas nas terras altas. O IPMA está também a prever uma pequena descida das temperaturas, com mercúrio dos termómetros a chegar aos 30 graus de máxima e a mínima a registrar durante a noite valores perto dos 13 graus no distrito de Viseu.
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4: A dupla britânica, formada pelos dois DJs Cameron e Joy, já em tempo de universidade, esta dupla trabalhou em lojas de discos e promoção de eventos para fazerem face às despesas de estudante. Mas concluídos os estudos e lançados vários remixes, esta dupla fez de Sigma o seu projeto musical.
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1: Ora, estamos nós de volta para mais um grande tema em 9680, Estação Oficial de Viseu.
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4: O sueco Jean-Martin Lindström nasceu em 1980, é cantor e compositor.

0: Seu primeiro destaque na BBC Radio com If I Could Change Your Mind. John Martin está sempre em ação pelo mundo com várias atuações pelos mais diferentes e importantes palcos da música.
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2: Maroon 5 é uma banda americana que se deu a conhecer no mundo em 1994. Tudo começou na conhecida cidade dos Anjos, Los Angeles. O vocalista Adam Levine, estudante do liceu com apenas 17 anos, juntou-se a mais 4 amigos, dando assim origem ao projeto Keras Flowers, que mais tarde iria se tornar no grupo de sucesso Maroon 5. 21 anos depois, o sucesso da banda continua intemporal. Milhões de cópias vendidas, dezenas de prémios e um número bíblico de seguidores que fazem dos Maroon 5 uma das bandas pop rock de maior êxito mundial.
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0: 19:22. Rui Moreira.
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1: 19:22. 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

0: Estevão Lopes Morango, número 14.
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0: hora.
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2: 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Uma hora, avançamos para o Diário da Estação, na Estação Diária.
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4: O município de Viseu vai assinalar no domingo, 27 de setembro, o Dia Mundial do Turismo, com um programa dedicado à sustentabilidade, cultura e música, que inclui um mercado sustentável e um concerto na Sé Catedral. Entre as 10h30 da manhã e as 6h30 da tarde, o piso superior do Mercado 2 de Maio recebe o Tom de Verde, um mercado sustentável, iniciativa dedicada à alimentação à base de plantas, ao consumo responsável e à proteção do ambiente. Às 5 da tarde vai decorrer uma tertúlia sobre turismo ético. À noite, pelas 9h30, na Sé Catedral, o concerto Caminhos de Luz, com um quarteto de cordas a interpretar temas de John Williams e de Hans Zimmer. Os bilhetes para o concerto são gratuitos, devem ser levantados na loja de turismo no Mercado 2 de Maio, com limite de 2 por pessoa. Este fim de semana, a Feira do Emprego, no Palácio do Gelo Shopping, em Viseu, a 8ª desta iniciativa, que reúne empresas privadas e entidades públicas com ofertas de trabalho e informação sobre oportunidades de formação e qualificação. Entre as entidades presentes estão os Departamentos de Recursos Humanos do Grupo Visabeira, do Palácio do Gelo, da Fábrica dos Óculos, destaque Remax G Group.